0: próxima quinta-feira, acontece a Semana Nacional do Meio Ambiente, realizada aqui em Brasília.
1: Hoje, na abertura do evento, autoridades discutiram a importância do Fundo Amazônia e os avanços no Brasil na conservação da floresta.
2: Criado em 2008, o Fundo Amazônia é hoje um dos principais mecanismos de financiamento para ações de proteção e desenvolvimento sustentável na Amazônia, maior floresta tropical do mundo. Além da Noruega, pioneira na contribuição ao fundo, são doadores a Alemanha, Estados Unidos, Irlanda, Japão, Reino Unido, Dinamarca e Suíça. Segundo dados do Banco Nacional de Desenvolvimento Econômico e Social, BNDES, responsável por gerir o fundo. Em 18 anos de existência, mais de 5 bilhões de reais foram investidos em 153 projetos. As ações envolvem comunidades tradicionais, povos indígenas, agricultores familiares e outras comunidades que atuam na proteção e no desenvolvimento sustentável da Amazônia Legal. Só nos últimos 3 anos, a média de investimentos subiu para mais de 1 bilhão de reais, como destaca a diretora socioambiental do BNDES, Tereza Campelo.
3: O que nós fizemos ao longo desses 3 anos e meio é absolutamente diferenciado com relação ao que nós conseguimos fazer na história. É um dado muito representativo de tudo que a gente vem fazendo na área de floresta, na área de biodiversidade, de desenvolvimento sustentável.
2: Para o ministro do Meio Ambiente, João Paulo Capobianco, os números são resultado de um trabalho conjunto do governo do Brasil para fortalecer a conservação da floresta e o desenvolvimento sustentável na região.
4: É uma opção que o Brasil fez por, de fato, transformar a sua economia, encontrar uma rota própria de descarbonização, e tudo isso aconteceu com os desmatamentos registrando os menores índices da história, com o restauro florestal registrando os maiores índices da história, com a redução de incêndios com os maiores índices da história.
2: Os resultados e experiências de projetos apoiados pelo Fundo Amazônia são parte da exposição Afluentes, Caminhos e Histórias do Fundo Amazônia, que está em cartaz na Biblioteca Nacional de Brasília. A visitação é gratuita e segue até 12 de junho. Reportagem Gabriela Noronha.
0: Todos os dias, toneladas de materiais recicláveis são descartadas no Brasil, mas boa parte desse lixo ainda acaba no lugar errado.
1: Para mudar essa realidade, o governo do Brasil lançou uma campanha nacional para incentivar a separação correta dos resíduos dentro de casa.
0: A meta é triplicar os índices de reciclagem no país, que hoje giram entre 8 e 9%.
5: A reciclagem começa dentro de casa. Um gesto simples, capaz de transformar resíduos em renda, inclusão social e preservação ambiental. E apesar dos avanços, o Brasil ainda recicla pouco. Ao todo, são 80 milhões de toneladas de lixo reciclados por ano, cerca de 382 quilos por brasileiro. Os serviços públicos recuperam apenas 4%, enquanto o índice chega a 8% quando se contabiliza o trabalho essencial dos catadores autônomos. O secretário-executivo da Secretaria-Geral da Presidência da República, Ari Moraes, defende que quando o lixo é separado corretamente, todos ganham.
6: Então tem estudos que dizem que o material que chega misturado, principalmente o material orgânico, o material seco na cooperativa, né, vai ter que separar, que depois vai virar rejeito, porque ele não fica comerciável, não fica economicamente viável. Então ele perde 2, 3 dias de trabalho da sua vida. Então, para os catadores, para a geração de renda para eles, é fundamental que o material seja segregado corretamente na fonte, já na sua casa, na sua empresa, para que possa chegar um material mais limpo e de melhor qualidade.
5: Os desafios são muitos. Resíduos orgânicos misturados aos recicláveis, restos de comida, vidros quebrados e até materiais perfurantes ainda chegam diariamente às cooperativas. Além de reduzir o aproveitamento dos materiais, o descarte incorreto coloca trabalhadores em risco, avalia o gerente operacional de uma empresa de reciclagem em Brasília, Jorge Ribeiro Dias.
7: Porque se o material chega na cooperativa melhor, vai facilitar o trabalho do cooperado e ele vai vender um material de melhor qualidade. Além desse ganho ambiental que tem, ainda vai gerar esse ganho social que rende renda para as pessoas.
5: O governo do Brasil quer triplicar a reciclagem no país e lançou uma campanha nacional para ampliar a conscientização ambiental e fortalecer o trabalho das cooperativas.
8: O resíduo que você separa vira renda nas mãos de quem recebe. Valorize e respeite as catadoras e catadores. O descarte correto pode começar com você.
5: A orientação é simples. Papéis, plásticos, metais e vidros devem ser separados dos resíduos orgânicos. Reportagem Pablo Mundim.
1: Desde 2023, o BNDES, Banco Nacional de Desenvolvimento Econômico e Social, recebeu mais de 500 mil pedidos de crédito rural de produtores do agronegócio.
0: Mas em 1% deles, as propriedades em questão tinham sido apontadas em indícios de desmatamento ilegal pelo MAP Biomas, um sistema de monitoramento colaborativo da vegetação nativa em todo o país.
1: Nesses casos, para evitar o fomento a quem prejudica o meio ambiente, os pedidos foram negados pelo banco.
9: O BNDES, Banco Nacional de Desenvolvimento Econômico e Social, rejeitou mais de 1 bilhão e 100 milhões de reais em pedidos de financiamento feitos por produtores rurais que tinham propriedades com indícios de desmatamento ilegal nos últimos 3 anos. O monitoramento de propriedades rurais é feito em parceria com o MAP Biomas, uma rede colaborativa de organizações não governamentais, universidades e empresas de tecnologia que monitora os biomas brasileiros via satélite. O objetivo desse trabalho em conjunto é evitar a concessão de financiamentos a quem pratica o desmatamento ilegal. O chefe do Departamento de Acompanhamento e Prevenção de Inconformidades do Banco, Rafael Santelli, explica que o BNDES é um grande parceiro do agronegócio e valoriza a produção sustentável e ética no campo brasileiro. Mas o banco, de acordo com Santelli, não é complacente com o agro que destrói o meio ambiente.
10: O BNDES é uma das maiores instituições apoiadoras do setor agropecuário, sem dúvida alguma. Mas é claro, o agronegócio sustentável. Está dentro da estratégia do banco apoiar a agricultura sustentável, preservação das florestas, transição justa para uma economia neutra em carbono. E a gente vem buscando apoiar os produtores que têm boas práticas de manejo, de sustentabilidade, agricultores inovadores. Então a gente vem buscando apoiar essas boas práticas no setor agropecuário, assim como nos demais setores da economia também.
9: O Norte e o Nordeste foram as regiões que tiveram o maior percentual de financiamentos evitados pelo BNDES por conta de indícios de desmatamento ilegal. 1,7% dos 6 bilhões de reais em financiamentos solicitados na região Norte e 1,7% dos quase 8 bilhões de reais da região Nordeste. Reportagem André de Barros Lima.
0: E a Polícia Rodoviária Federal também aproveitou a Semana do Meio Ambiente para divulgar números recordes de combate aos crimes ambientais em todo o Brasil, especialmente na Amazônia Legal.
1: Desde 2023, quando foi lançado o Plano Amazônia Segurança e Soberania, também conhecido como Plano AMAS, foram apreendidos 300 quilos de ouro nos 9 estados da Amazônia Legal.
0: A PRF também atuou contra o tráfico de drogas na região, com a apreensão de 107 toneladas de maconha e 32 de cocaína, além de armas e munições.
1: O prejuízo ao crime organizado inclui a inutilização de equipamentos utilizados no garimpo ilegal, como balsas, motores, tratores, escavadeiras, caminhões e até aviões e helicópteros.
0: Mais de 14 bilhões de reais foram anunciados hoje para fortalecer a agropecuária pelo programa Move Agricultura.
1: O valor vai ser investido em crédito para aquisição de tratores, colheitadeiras, plantadeiras e outros equipamentos para o campo.
0: O anúncio foi feito durante uma feira de tecnologia agrícola no município de Luiz Eduardo Magalhães, na Bahia.
1: O vice-presidente Geraldo Alckmin também anunciou o financiamento de 21 bilhões de reais para a renovação de frota de caminhões, que deve atender às demandas logísticas do agronegócio.
11: Estão liberados 14 bilhões de reais para financiamento de tratores, implementos agrícolas, 1 ano de carência, 5 anos para pagar, juros em torno de 9% ao ano. A segunda boa notícia é o Move Caminhões, são 21,1 bilhões de crédito, 2 bilhões para ônibus, renovação de frota, melhora logística, melhora produtividade, melhora o meio ambiente, segurança automotiva para ajudar a mecanização da nossa agricultura.
0: Estudante do ensino médio e ainda não fez a sua inscrição para o Enem, atenção.
1: O Ministério da Educação ampliou o prazo de inscrições para as provas desse ano para até sexta-feira, dia 12.
0: O Exame Nacional do Ensino Médio seleciona estudantes para ingresso nas universidades públicas e privadas e institutos federais de educação superior.
12: A prorrogação foi anunciada pelo Ministério da Educação, MEC, e pelo Instituto Nacional de Estudos e Pesquisas Educacionais, Anísio Teixeira, INDEP. As provas continuam marcadas para os dias 8 e 15 de novembro. Vale ressaltar que ter direito à isenção da taxa não garante a inscrição automática. Quem recebeu a gratuidade teve a justificativa de ausência aceita na edição passada, participa do programa PED Meia ou conclui o ensino médio na rede pública neste ano, também precisa confirmar a participação no sistema. No caso dos estudantes da rede pública, a inscrição foi gerada automaticamente, mas é necessário acessar a plataforma para confirmar os dados, escolher o município de prova, a língua estrangeira e solicitar atendimento especializado, se necessário. Para os candidatos do a taxa de inscrição é de R$ 85,00 e agora pode ser paga até 17 de junho. O prazo para solicitar atendimento especializado e tratamento por nome social também termina nesta sexta-feira. Quem concluir o ensino médio em 2026 e participa do PED Meia recebe um incentivo adicional de R$ 200,00 desde que esteja presente nos dois dias de prova. Para conferir todas as regras da edição e se inscrever, acesse enem.inep.gov.br/participante. Dilson Santa Fé, para a Voz do Brasil.
1: O Ministério da Saúde suspendeu temporariamente a aplicação da vacina contra a dengue, desenvolvida pelo Instituto Butantan.
0: Segundo o ministro da Saúde, Alexandre Padilha, a ação foi necessária após o sistema de vigilância registrar 42 reações severas em pessoas que tomaram o imunizante, incluindo duas mortes.
1: Os casos equivalem a apenas 0,008% do total de 500 mil doses que já tinham sido distribuídas.
0: Mesmo assim, o ministro Alexandre Padilha explicou os objetivos para suspender a aplicação do imunizante.
13: Primeiro é a ação de precaução, que deve sempre guiar quem respeita a vida, quem respeita a ciência, ainda mais quando a gente está falando de vacinação. Segundo, para que Ministério da Saúde, Anvisa, Instituto Butantan aprofundem a investigação, tanto nos 42 casos... buscar fator de risco nessas 42 pessoas, identificar com pessoas que tomaram na mesma época, se tem alguma outra diferença em relação a essas pessoas, inclusive aprofundar a investigação sobre os 3 casos graves e os 2, em especial, que temos óbitos registrados, onde não existe informações suficientes para estabelecer uma causalidade entre a vacina e esses óbitos.
1: Importante destacar que esse imunizante nacional estava sendo aplicado apenas nas cidades de Botucatu, em São Paulo, Nova Lima, em Minas Gerais, e Maranguape, no Ceará, e ainda na região de Araguaína, em Tocantins.
0: Para quem tomou a vacina nos últimos 21 dias, a orientação do Ministério da Saúde é fazer o acompanhamento em uma unidade de saúde local para observar possíveis reações adversas.
1: E o Ministério da Saúde ampliou a capacidade de atendimento do SUS com a entrega de 300 equipamentos e a 185 municípios em todos os estados.
0: A modernização do Sistema Único de Saúde deve diminuir a fila de espera dos atendimentos em todo o país.
1: Os investimentos do novo PAC Saúde chegam a R$ 546 milhões de reais e vão viabilizar 428 mil cirurgias eletivas por ano.
14: O Ministério da Saúde iniciou a segunda etapa da entrega de equipamentos para hospitais públicos e filantrópicos em todo o país. A ação prevê a distribuição de 150 novos combos cirúrgicos e 20 tomógrafos para ampliar os atendimentos especializados no SUS. Com investimento de R$ 546 milhões de reais, os equipamentos devem permitir a realização de cerca de 428 mil cirurgias cirurgias eletivas por ano. A ação deve reduzir filas e o tempo de espera dos pacientes. Os combos incluem equipamentos para cirurgias gerais e oftalmológicas, utilizados em procedimentos como vasectomia, laqueadura e cirurgia de catarata. Ao todo, 185 municípios vão ser beneficiados. As remessas começaram em fevereiro deste ano e seguem até o fim de junho. Além da entrega dos equipamentos, o Ministério da Saúde também garante instalação, treinamento das equipes e manutenção por 3 anos. A iniciativa faz parte do programa Agora Tem Especialistas e busca ampliar o acesso da população a consultas, exames e cirurgias pelo SUS, especialmente em regiões com menor oferta de atendimento especializado. Lucília Araújo para a Voz do Brasil.
0: Entre 2023 e 2025, o Brasil levou mais de 26 milhões de pessoas para fora da faixa de insegurança alimentar.
1: Isso levou as Nações Unidas a retirarem o país do mapa da fome.
0: O resultado refletiu a adoção de uma série de ações para aumentar a oferta de alimentos e a renda das famílias mais vulneráveis.
15: Moradora do Sol Nascente, região mais pobre do Distrito Federal, Keila de Souza Barbosa tem 7 filhos e está à espera de mais 2. Segundo ela, com crianças ainda muito pequenas, é difícil trabalhar fora. Keila revela que a fome já fez parte da rotina do lar, mas hoje a situação mudou. O sustento vem principalmente do Bolsa Família. O benefício chega a R$ 1.400 por mês.
16: Já passei fome, mas meus filhos, e hoje meus filhos já não passam mais, né? Então, assim, é um benefício que me ajuda muito.
15: O Bolsa Família é uma das ações do Plano Brasil Sem Fome, criado em 2023. A iniciativa reúne o trabalho de 24 ministérios para aumentar a renda, garantir comida saudável e dar proteção social. E é coordenado pelo Ministério do Desenvolvimento e Assistência Social, Família e Combate à Fome. Valéria Buriti, secretária extraordinária de Combate à Pobreza e à Fome, explica que o plano nasceu num momento crítico e foi estruturado como uma das prioridades do governo do Brasil.
17: Era 33 milhões de pessoas passando fome, então a gente conseguiu nesse período controlar a inflação de alimentos, gerar emprego, gerar ocupação e reduzir desigualdades.
15: Entre 2023 e 2025, o Bolsa Família atendeu em média 20 milhões e 700 mil famílias por mês. O total de repasses passou de 434 bilhões de reais. O resultado foi reforçado por ações como o programa Gás do Povo, o benefício de prestação continuada e a valorização do salário mínimo. Com isso, a rede de segurança alimentar avançou e a adesão de municípios ao Sistema Nacional saltou de 536 para mais de 2.200 cidades em abril deste ano. Mesmo com a saída do mapa da fome, 6 milhões e 500 mil pessoas ainda enfrentam a fome grave no país. Para mudar essa realidade, a nova etapa do Plano Brasil Sem Fome vai concentrar esforços em territórios onde há maior concentração de domicílios nessa condição. Valéria Buriti traz os detalhes.
17: A gente tem mobilizado os entes federativos para adotarem esses planos, também com estratégias que garantem acesso à água, produção de alimentos, abastecimento alimentar. Seja um esforço coletivo, um grande mutirão, para que a gente tenha, de fato, o direito à alimentação é garantido todos os dias para quem vive no Brasil.
15: Com o aumento da renda pelo trabalho, 2 milhões de pessoas deixaram o programa Bolsa Família entre janeiro e outubro do ano passado. Reportagem Luciana Colares de Holanda.
1: E assegurar renda para famílias vulneráveis que vivem da pesca é também o objetivo do Seguro Defeso.
0: Mais de 3 bilhões de reais foram pagos a pescadores artesanais de todo o país desde novembro do ano passado.
18: O seguro-desemprego do pescador artesanal, também conhecido como seguro-defeso, é um benefício que garante renda aos pescadores durante o período em que a atividade é interrompida, para a reprodução das espécies. O valor das parcelas é de um salário mínimo e o tempo do pagamento varia conforme a espécie e a região. Uma ajuda necessária para conseguir manter-se na profissão. No caso da pescadora Sandra Paula Ribeiro, de 41 anos, que exerce a atividade em Santa Catarina.
19: Nesse período que a gente não pode pescar, é uma ajuda para casa, para renda, para ir mantendo as contas em dia. Se a gente não consegue trabalhar nesse período de defesa, a gente vai sobreviver do quê? Então a gente precisa do seguro para isso.
18: Desde novembro do ano passado, 745 mil pescadores artesanais foram beneficiados pelo seguro defeso. Ao todo, o Ministério do Trabalho e Emprego já repassou 3 bilhões e 130 milhões de reais a esses profissionais. O diretor do Departamento de Gestão de Benefícios, João Paulo Ferreira Machado, explica que a medida também tem importância ambiental.
20: Para garantir a reprodução das espécies, a continuidade da produtividade, da produção de peixes, o seguro defesa é pago para que o pescador não pesque naquele momento, ele fique impedido de pescar, e devido a esse impedimento, ele recebe uma parcela de um salário mínimo para cada mês em que há um impedimento.
18: Os estados do Maranhão, Pará, Bahia, Amazonas e Piauí concentram quase 80% do total de requerimentos do seguro defeso. Um dos beneficiados é o pescador José Leandro Melo, da cidade paraense de Santarém, que exerce a atividade no Rio Tapajós e recebe o seguro há 7 anos.
21: A distância de onde vivemos para a cidade são de 6 horas de embarcação, né? Para chegar na cidade para comprar alimentação. Então, esse seguro ele é muito importante. Ele serve para comprar a nossa alimentação, serve para comprar os nossos materiais de pesca, né? E comprar também combustível.
18: Para este ano, o orçamento destinado pelo governo ao seguro defeso é de 7 bilhões e 900 milhões de reais. Para receber o benefício, é preciso fazer o pedido no aplicativo da Carteira de Trabalho Digital ou no portal do Emprega Brasil. Tem direito ao seguro o pescador artesanal que já tenha pelo menos 1 ano de registro, que não tenha qualquer outra fonte de renda e que tenha se dedicado a essa atividade em todos os meses entre os períodos de defeso. Com locução de Natália Koslick, reportagem Márcia Fernandes.
1: 67 toneladas de drogas apreendidas, 639 armas retiradas de circulação e mais de 26 mil munições recolhidas.
0: Esses são alguns dos primeiros dados divulgados como resultado do novo programa Brasil contra o Crime Organizado.
1: Apenas 3 semanas após o lançamento da nova estratégia, 473 prisões foram realizadas.
0: O programa prevê ações integradas entre as forças policiais da União, estados e municípios.
1: E essas foram as notícias do Governo do Brasil.
0: A realização da Secretaria de Comunicação Social da Presidência da República.
1: Com produção da Empresa Brasil de Comunicação.
0: E agora com as notícias do Poder Judiciário e do Congresso Nacional. Boa noite.
1: Uma boa noite para você. Até amanhã.
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24: CNJ institui grupo de trabalho para aperfeiçoar sistema remuneratório da magistratura em cumprimento à decisão do Supremo Tribunal Federal.
25: STJ garante isenção de ICMS na compra de veículo por pessoa com visão monocular.
24: Tribunal Superior Eleitoral abre consulta pública para definir modelo da nova urna eletrônica.
25: Boa noite, eu sou Marcela Luiza.
24: E eu sou Walter Lima.
25: Conselho Nacional de Justiça institui grupo de trabalho para aperfeiçoar sistema remuneratório da magistratura em cumprimento à decisão do Supremo Tribunal Federal.
24: A medida integra ações para garantir transparência, uniformidade e controle dos pagamentos realizados no Poder Judiciário. Fernanda Porto.
26: O grupo de trabalho foi instituído pelo presidente do CNJ e STF, ministro Edson Fachin, a fim de realizar estudos para basear propostas legislativas sobre a remuneração da magistratura. A comissão tem a tarefa não só de analisar propostas já produzidas, mas consolidar e sistematizar conclusões voltadas a contribuir com a uniformização, padronização, transparência e previsibilidade previsibilidade das parcelas remuneratórias do Judiciário, em respeito à Constituição Federal. Para isso, os estudos e relatórios devem ser produzidos periodicamente e divulgados no portal do CNJ.
25: Pessoas com visão em apenas um dos olhos têm direito à isenção do ICMS na compra de veículo automotor.
24: Esse entendimento é do STJ. Fátima Uchoa.
2: A segunda turma do STJ rejeitou o recurso do Distrito Federal e manteve decisão que concedeu isenção do ICMS a um motorista com visão monocular. De acordo com o relator ministro Francisco Falcão, a jurisprudência das cortes superiores considera a visão monocular uma deficiência para vários efeitos jurídicos e uma lei de 2021 a classificou como deficiência sensorial do tipo visual para todos os efeitos legais. Assim, segundo o ministro, reconhecer a visão monocular como deficiência para diversos efeitos jurídicos e, simultaneamente, negar tal condição quando se trata de política pública voltada à promoção da mobilidade dessas pessoas implicaria incoerência normativa incompatível com a lógica do sistema jurídico.
25: Tribunal Superior Eleitoral abre consulta pública para definir modelo da nova urna eletrônica para as eleições de 2028.
24: Empresas especialistas poderão apresentar Aliás, empresas e especialistas poderão apresentar sugestões técnicas para aperfeiçoar o equipamento. Fábio Ruas.
3: As contribuições devem ser encaminhadas para o e-mail urna2028@tse.jus.br. As sugestões precisam ter fundamentação técnica com propostas de alteração, inclusão ou substituição dos requisitos previstos nos anexos do edital. O TSE poderá ainda solicitar esclarecimentos complementares às empresas participantes. A consulta pública vai ficar aberta por 21 dias, contados a partir da publicação do edital, e poderá ser prorrogada.
25: Ministério Público Federal entra com ação para que hospital em São Paulo implemente política de cotas na residência médica.
24: A instituição tem desrespeitado diretrizes do Ministério da Saúde, apesar de atuar no SUS e receber benefícios fiscais. Vanessa Pereira.
4: Na ação, o MPF pede que o Hospital Israelita Albert Einstein, em São Paulo, implemente a política de cotas nos programas de residência médica. Os pedidos incluem a abertura de editais complementares no atual processo seletivo de 2026, com a destinação de vagas para candidatos com deficiência, negros, indígenas, quilombolas e pessoas trans, conforme os percentuais definidos pelas normas vigentes. O MPF ressalta que a aplicação de ações afirmativas nas residências médicas é obrigatória, mesmo em instituições de direito privado. Isso porque tais programas envolvem o treinamento no âmbito do SUS, sendo regulamentados pelo governo federal.
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25: Uma boa noite.
24: E até amanhã.
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1: Eu sou Paula Groba.
2: E eu sou Ricardo Nakaoka.
1: E estes são os destaques de hoje do Jornal do Senado, que começa agora.
2: Congresso analisa a medida provisória para conter preço do diesel.
1: Policiais e bombeiros podem receber indenização por atuação na pandemia.
2: Aumento de pena para roubo de combustíveis e menores infratores está na pauta desta semana.
1: Boa noite.
2: Boa noite.
1: Quando o diesel sobe, o impacto é sentido em toda a economia, já que o combustível é essencial para o transporte de cargas e influencia o preço de alimentos, produtos e serviços.
2: E para tentar aliviar essa pressão, o Congresso vai votar uma medida provisória editada pelo governo federal que estabelece condições para produtores e importadores beneficiados ajudarem a reduzir o preço do combustível. Os detalhes com Lana Dias.
3: O subsídio de R$ 1,12 por litro do óleo diesel fica condicionado a critérios, como dedução do valor no preço de venda do combustível e identificação dos descontos equivalentes nas notas fiscais. A fiscalização dos preços será feita pela Agência Nacional do Petróleo, Gás Natural e Biocombustíveis. Para o senador Paulo Paim, do PT do Rio Grande do Sul, a medida foi positiva, especialmente em meio à guerra no Oriente Médio.
4: O governo continua entregando, apresentando, né, para o povo brasileiro subsídios como esse do óleo diesel, né, para que realmente chegue lá na bomba, lá na ponta, né?
3: Já o senador Isalci Lucas, do PL do Distrito Federal, espera que o incentivo tenha efeito real nos preços oferecidos ao consumidor.
5: Esse preço do diesel com relação à guerra do Irã, isso acaba comprometendo a economia. Espero que isso chegue na bomba, né? Porque muitas vezes também é dado desconto e o consumidor acaba pagando o mesmo preço.
3: A subvenção entrou em vigor em 1º de junho. Valerá até 31 de dezembro e substitui medidas anteriores. A medida provisória precisa ser analisada pelo Congresso Nacional.
1: E as companhias aéreas que operam voos regulares no Brasil também podem contar com um reforço bilionário no caixa. O Congresso vai analisar outra medida provisória que destina R$ 1 bilhão para financiar o capital de giro dessas empresas.
2: O objetivo é dar suporte às operações do setor, garantindo recursos para despesas essenciais e manutenção das atividades. O crédito extraordinário será administrado sob supervisão do Ministério da Fazenda e já está disponível.
1: O que é decidido no Congresso pode acabar no Supremo Tribunal Federal. E neste mês, temas que mobilizam parlamentares e dividem opiniões também estarão no centro dos julgamentos da Corte.
2: Entre os assuntos, a responsabilidade das plataformas digitais por conteúdos publicados na internet. A reportagem é de Márcio Maturana.
6: Nesta quarta-feira, dia 10, a Corte deve julgar recursos contra a decisão que ampliou a responsabilidade das plataformas digitais no julgamento sobre o Marco Civil da internet. No dia 17, está na pauta o prazo de 24 meses dado pelo ministro Flávio Dino para o Congresso regulamentar a mineração em terras indígenas. O Senado tem um grupo de trabalho sobre isso, que é presidido pela senadora Tereza Cristina, do PP de Mato Grosso do Sul.
7: O que nós não podemos mais conviver é com essa situação de infratores que invadem as terras indígenas, fazem o garimpo, na verdade, né, e ninguém ganha nada com isso. Nem os povos indígenas, nem o Estado.
6: E para o dia 24 está marcado o julgamento do Supremo Tribunal Federal, que discute o vínculo de trabalho entre motoristas e entregadores com plataformas digitais, a condição chamada de uberização.
1: Durante a pandemia de Covid-19, profissionais da segurança pública também estiveram nas ruas, mantendo serviços essenciais e atuando diretamente no enfrentamento da crise sanitária.
2: Agora o Senado pode ampliar um benefício já concedido aos trabalhadores da saúde, garantindo indenização para policiais, guardas e bombeiros que morreram ou ficaram permanentemente incapacitados em razão da atuação na linha de frente da pandemia. Os detalhes com Bruno Lourenço.
8: O projeto original, que está pronto para ser votado na Comissão de Segurança Pública do senador Marcos Duval, do Avante do Espírito Santo, foi apresentado no auge da crise sanitária em 2020 e pedia a criação de uma pensão especial para os dependentes dos profissionais da linha de frente. Naquela época, o senador destacava o drama de policiais e profissionais da saúde que iam para o trabalho sem saber se voltariam e de suas famílias.
9: É um amparo de toda a sociedade, um reconhecimento de toda a sociedade desse trabalho, porque hoje, caso aconteça alguma coisa com ele, não é considerado acidente de trabalho, simplesmente uma morte natural. A família acaba não tendo a segurança, os benefícios que a família tem que ter uma profissão como essa, que você vai para o trabalho e não sabe se volta.
8: O relator da matéria, senador Márcio Bittar, do PL do Acre, atualizou o projeto para levar em conta a lei aprovada pelo Congresso Nacional em 2021, que garantiu uma compensação financeira paga pela União aos profissionais de saúde incapacitados pela Covid-19 ou aos seus herdeiros, em caso de óbito. O substitutivo apresentado por Bittar estende os mesmos direitos e valores aos agentes de segurança pública, como policiais de todas as corporações, guardas municipais, bombeiros, agentes de trânsito e guardas portuários.
1: E o combate à criminalidade e à proteção do patrimônio público estarão entre os destaques das comissões do Senado nesta semana.
2: Na pauta, propostas que endurecem as punições para o furto de combustíveis e ampliam o tempo máximo de internação de menores envolvidos em atos infracionais graves. Saiba mais com a repórter Marcela Cunha.
10: Na terça-feira, a Comissão de Serviços de Infraestrutura pode votar uma proposta que endurece a punição contra o furto e o roubo de combustíveis, com penas de 4 a 10 anos de reclusão. E na Comissão de Segurança Pública, uma proposta aumenta o tempo máximo de internação de adolescentes que cometerem atos infracionais graves, especialmente os equivalentes a crimes hediondos. Hoje, pelo ECA, a internação não pode passar de 3 anos, como lembrou o senador Fabiano Contarato, do PT do Espírito Santo.
11: Não é razoável, por exemplo, hoje, se um rapaz de 17 anos, 11 meses e 29 dias, ele estuprar e matar e ocultar o cadáver, ele vai ficar, no máximo, 3 anos.
10: Na quarta, a Comissão de Constituição e Justiça analisa o projeto que facilita a cobrança da pensão alimentícia e outro que amplia o prazo para vítimas de crimes sexuais cometidos na infância ou na adolescência pedirem indenização na Justiça. Já na Comissão de Ciência e Tecnologia, destaque para o projeto que reforça a proteção de dados pessoais para reduzir o risco de vazamentos e uso indevido de informações dos cidadãos por empresas e órgãos públicos.
1: Já no plenário, estão na pauta desta semana medidas que ampliam a proteção aos trabalhadores domésticos resgatados de situação análoga à de escravidão.
2: A renegociação de dívidas de produtores rurais e a definição de novas regras para atividades de inteligência no país também estão na pauta. Repórter Pedro Pincer.
12: Na terça-feira, pode ser analisado o projeto que estabelece novas medidas de proteção e acolhimento para trabalhadores resgatados de condições análogas à escravidão. A ideia é ir além da punição aos infratores e assegurar o acolhimento estrutural das vítimas, com acesso facilitado a benefícios sociais, acompanhamento psicossocial e políticas de qualificação e inserção no mercado de trabalho. Outra novidade, segundo o senador veneziano Vital do Rego, do MDB da Paraíba, é o combate à exploração no ambiente doméstico.
13: O trabalho doméstico tradicionalmente invisibilizado nas políticas públicas e na fiscalização estatal. O projeto reconhece que esse setor apresenta riscos específicos de exploração em razão do isolamento do local de trabalho, da assimetria de poder entre empregador e empregado e da naturalização histórica de práticas abusivas.
12: Já na quarta-feira, o plenário analisa a criação de uma linha especial de crédito com recursos do Fundo Social do Pré-Sal para a renegociação de dívidas de produtores rurais. O relator, senador Renan Calheiros, do MDB de Alagoas, afirmou que o texto foi ajustado para impedir que a regulamentação da proposta crie exigências excessivas ou restrições que dificultem a sua aplicação. Constam ainda da pauta da semana o projeto que estabelece diretrizes para as atividades de inteligência no Brasil e o texto que cria a política de governança da administração pública federal.
1: E motoristas com bom histórico no trânsito já podem contar com uma novidade na renovação da Carteira Nacional de Habilitação. Entrou em vigor a renovação automática da CNH para condutores sem infrações sujeitas à pontuação nos últimos 12 meses.
2: A medida reduz etapas burocráticas, mas mantém a exigência dos exames médicos obrigatórios, retomada pelo Congresso Nacional. A nova lei também prevê a criação de um teto nacional para o valor desses exames, que será definido pela Secretaria Nacional de Trânsito. Com a edição de Paula Groba e trabalhos técnicos de João Lira, o Jornal do Senado fica por aqui. Acompanhe agora as notícias da Câmara dos Deputados. Boa noite.
1: Boa noite e até amanhã.
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15: Deputados aprovam convenção da OIT sobre segurança e saúde no trabalho.
16: Câmara cria cadastro de pesquisa sobre drogas experimentais contra o câncer.
17: Relatório final sobre o combate à misoginia deve ser apresentado na quarta.
18: Projeto que altera código de mineração já pode entrar na pauta do plenário.
19: Boa noite. O plenário da Câmara pode votar projeto criticado pelo governo que altera o Código de Mineração. O repórter Antônio Vital nos conta como está a discussão.
20: Ganhou o regime de urgência e pode ser votado a qualquer momento no plenário da Câmara projeto que altera diversos pontos da legislação da mineração. Entre outras medidas, o texto amplia o conceito de garimpeiro e cria o leilão social, que vai ofertar áreas de menor volume de minérios e pode beneficiar cooperativas de garimpeiros, que terão prioridade no processo de autorização. A lei atual define a garimpagem como trabalho individual que utiliza instrumentos rudimentares, aparelhos manuais ou máquinas simples. A nova definição prevê que a atividade não depende da técnica utilizada ou do tamanho da produção. A proposta foi apresentada por um grupo de trabalho criado em 2022 para propor mudanças no Código de Mineração. O projeto é assinado pelo deputado Felipe Barros, do PL do Paraná, coordenador do grupo. A justificativa é que o projeto dá mais agilidade ao processo de mineração. Um dos pontos permite que o plano de aproveitamento econômico da jazida levará em conta apenas questões de salubridade e segurança e não vai abranger o método utilizado no garimpo e beneficiamento. Outro dispensa licenciamento ambiental para pesquisa se a tecnologia usada não provocar impactos significativos. O regime de urgência provocou discussão no plenário. O governo se manifestou contra a proposta e pediu mais discussão antes da votação, como disse a deputada Érica Cocai, do PT do Distrito Federal.
21: Esse projeto é para legalizar o garimpo, e legalizar o garimpo sem regras. Nós, o Brasil inteiro, viu o desastre que houve no território Yanomami, pela ação sem regras do próprio... Pela ação sem regras

0: permitir que pequenas empresas atuem no setor.
1: No nosso projeto, não há nenhum tipo de restrição ao meio ambiente, não há nenhum tipo de facilitação, não há anuência prévia, não há tácita, não há nada disso. Pelo contrário, o que nós estamos tentando é tirar da mão de 5, 6 empresas, umas nacionais, outras internacionais, que detêm quase todo o subsolo nacional pesquisado. Está na mão de 5 empresas. E essas empresas não dão anuências para as menores empresas trabalharem. E o subsolo brasileiro, ele é do povo brasileiro.
0: Com o regime de urgência, o projeto que altera diversos pontos da legislação sobre mineração pode ser votado diretamente no plenário da Câmara sem passar pela análise das comissões permanentes da Casa. Da Rádio Câmara de Brasília, Antônio Vital.
2: Relações Exteriores.
3: Pastor Henrique Vieira, do PSOL do Rio de Janeiro, protocolou no STF um pedido de inclusão de novas lideranças da oposição em inquérito que busca esclarecer a atuação de políticos brasileiros contra instituições e contra a soberania nacional junto ao governo dos Estados Unidos.
4: Pastor Henrique Vieira defende uma apuração técnica sobre reuniões ocorridas no país norte-americano. O deputado suspeita que a taxação a produtos nacionais e os ataques ao sistema de pagamento instantâneo PIX é fruto de pressão dessas lideranças.
3: José Medeiros, do PL de Mato Grosso, critica a condução da política externa do governo federal. De acordo com o parlamentar, o executivo cria atritos com o governo dos Estados Unidos para desviar o foco das críticas e dos vários problemas nacionais.
4: José Medeiros alega que possíveis taxações contra produtos brasileiros resultam de uma investigação sobre práticas comerciais consideradas prejudiciais aos Estados Unidos. Ele reitera que as novas taxas não têm relação com qualquer atuação de parlamentares da oposição.
2: Educação.
3: Comissão aprova projeto que autoriza o uso de escolas para atividades da comunidade no entorno. A reportagem é de Júlia Lopes.
5: Quadra, auditório e sala de aula poderão ser usados pela comunidade fora do período letivo. A Comissão de Educação aprovou o projeto de lei que permite às comunidades utilizarem os prédios escolares para a prática de exercícios e atividades de lazer. Pelo texto, a direção de cada instituição será responsável pela autorização e quem solicitar o uso deverá assinar um termo de responsabilidade sobre o patrimônio escolar. Além disso, a utilização dos espaços não poderá interferir no funcionamento regular da escola durante o período letivo, nem em atividades extracurriculares. O relator da proposta, deputado Luiz Fernando Vampiro, do MDB de Santa Catarina, destacou que, em muitos casos, esses espaços são os únicos disponíveis na comunidade para a realização dessas atividades.
6: Porque em algumas cidades do Brasil, nós temos um ginásio, por exemplo, de uma escola que é único naquela cidade e por uma briga política de alguma coisa não pode ser utilizado pela comunidade. Esse é o objetivo dessa lei, é colocar como base nacional a autorização de prédios públicos para a utilização do seu entorno onde está inserido.
5: O projeto prevê a realização de atividades formativas, científicas, culturais e esportivas com o objetivo de integrar a comunidade escolar, incluindo as famílias dos estudantes e moradores do entorno de cada escola. O texto estabelece ainda que atividades com fins lucrativos só poderão ser autorizadas se forem realizadas por entidades públicas ou de caráter social ou filantrópico, com finalidade social comprovada. O deputado professor Reginaldo Veras, do PV do Distrito Federal, que participou da discussão da proposta, explica na prática como essa medida já acontece nas comunidades do Distrito Federal.
7: Até às 23 horas do sábado e do domingo, a quadra é utilizada ininterruptamente pela comunidade, porque simplesmente, senhoras e senhores, não tem outro espaço de lazer. E o grande barato, a gente dialogando com a galera que usa para jogar o futebol, a gente ainda faz os mutirões para que eles façam a pintura, para que eles mantenham o espaço.
5: A proposta que busca promover a integração entre a escola e a comunidade e altera a lei de diretrizes e bases da educação nacional, segue agora para análise na Comissão de Constituição e Justiça. Da Rádio Câmara de Brasília, Júlia Lopes.
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1: Saúde.
2: Câmara aprova projeto que cria cadastro de pesquisas sobre drogas experimentais para tratar o câncer. A repórter Sofia Peçanha nos conta como deve funcionar.
3: A Câmara dos Deputados aprovou o projeto que cria o Banco Nacional de Combate ao Câncer. O objetivo é divulgar em todo o país, de forma sistematizada, os protocolos abertos de pesquisa de drogas experimentais em oncologia, já validadas pelas normas de ética médica. Segundo dados da Organização Mundial da Saúde, no ano passado o câncer foi a segunda doença responsável pelos óbitos registrados, juntamente ao grupo de doenças cardiovasculares e as doenças do aparelho respiratório. Nesse cenário, o projeto pretende democratizar os novos tratamentos, tornar os protocolos experimentais amplamente conhecidos pela comunidade médica e pelo público em geral e humanizar os canais de acesso aos medicamentos e tratamentos, como ressaltou a deputada Rosângela Moro, de São Paulo, relatora na Comissão de Saúde.
4: A centralização dessas informações democratiza o acesso a novas opções de tratamento, fortalece a pesquisa clínica no país.
3: As pesquisas serão disponibilizadas ao público em geral, aos profissionais de saúde previamente registrados e às centrais de regulação de consultas de cada estado. Os dados coletados serão organizados e ordenados pelos ministérios das áreas da saúde e da ciência e tecnologia, ou por outro órgão indicado por estes ministérios. Médicos e demais profissionais poderão dispor de uma base de dados diversificada, atualizada, gratuita e de fácil acesso. Assim, a equipe médica ampliará o leque de alternativas de tratamento, potencializando as possibilidades de recuperação de cada paciente, como destacou a deputada Rosângela Moro.
4: Permitirá que profissionais de saúde e paciente tenham acesso a tratamentos inovadores, aumentando as chances de sucesso terapêutico e possibilitando a escolha dos tratamentos mais adequados ao tipo de câncer.
3: As informações disponibilizadas no banco de dados deverão estar habilitadas pela Comissão Nacional de Ética em Pesquisa e pela Agência Nacional de Vigilância Sanitária. O projeto que cria o Banco Nacional de Combate ao Câncer será analisado em seguida pelo Senado, caso não haja recurso para análise no plenário. Da Rádio Câmara de Brasília, Sofia Peçanha.
1: Desenvolvimento Regional.
5: Ricardo Maia, do MDB, registra a visita que fez a vários municípios no interior da Bahia. O parlamentar cumprimenta a população e lideranças locais, especialmente das cidades de Tucano, Ouriçangas, Queimadas e Cansanção.
2: Ricardo Maia destaca seu retorno à cidade de Araci depois de uma ausência de 2 anos relacionada à morte de seu irmão. Ele ressalta que, mesmo distante, continuou enviando recursos para a compra de viaturas, ambulâncias, tratores e para a construção de quadras esportivas, entre outras iniciativas.
1: Trabalho.
5: Câmara aprova a convenção da Organização Internacional do Trabalho sobre segurança e saúde no trabalho. As informações com a repórter Daniele Lessa.
6: A Câmara dos Deputados aprovou o projeto que aprova o texto da Convenção 187 da Organização Internacional do Trabalho, a OIT, sobre o marco promocional para a segurança e a saúde no trabalho. O texto da convenção foi adotado pela OIT em 2006 e busca promover a melhoria das condições de segurança e saúde no trabalho, com ações para prevenir lesões, doenças e mortes relacionadas à atividade profissional. A mensagem presidencial que encaminhou o texto ao Congresso destaca que a segurança e a saúde no trabalho passaram a ser reconhecidas pela OIT como parte dos princípios e direitos fundamentais no mundo do trabalho. Segundo o documento, a proteção à vida, à saúde e à integridade física dos trabalhadores é um direito humano básico. A convenção prevê que os países que ratificarem o texto adotem uma política nacional, com programas nacionais de segurança e saúde no trabalho. Essas medidas devem ser construídas em consulta com organizações representativas de empregadores e trabalhadores. O texto também valoriza a criação de uma cultura de prevenção para reduzir riscos no ambiente de trabalho. Ao defender a proposta, o deputado Hildo Rocha, do MDB do Maranhão, argumentou que aumentar a segurança no trabalho melhora a produtividade das empresas.
7: Para que nós possamos criar um ambiente de trabalho mais seguro, mais saudável, e isso favorece, logicamente, a nossa economia brasileira, melhora, sem dúvida nenhuma, o custo Brasil, porque vai aumentar a produtividade.
6: Hildo Rocha disse ainda que o aumento da produtividade torna as empresas brasileiras mais atrativas para investimentos. O deputado Marcel Van Hatten, do Novo, do Rio Grande do Sul, encaminhou o voto contra a proposta, por considerar que o texto da convenção interfere no trabalho do parlamento.
0: Com tratados internacionais que afetam a nossa soberania, o Novo orienta contra. Afeta a nossa legislação nacional e a capacidade do parlamento decidir o que é melhor para o trabalhador.
6: O plenário da Câmara aprovou também mais dois acordos internacionais. O protocolo de Montevidéu sobre compromisso com a democracia no Mercosul estabelece medidas a serem tomadas pelos países participantes em caso de ruptura da ordem democrática, incluindo fechamento de fronteiras e sanções políticas e diplomáticas. Também foi aprovado acordo com a Venezuela para a cooperação em ciência e tecnologia espacial, em projetos nas áreas de observação do território, telecomunicações, tecnologias e dados espaciais. O Brasil já mantém acordos similares com a Argentina, Peru e Colômbia. A Convenção da Organização Internacional do Trabalho sobre Segurança e Saúde no Trabalho e os dois acordos internacionais agora serão analisados no Senado. Da Rádio Câmara de Brasília, Daniele Lessa.
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1: Direitos Humanos.
2: O relatório final do Grupo de Trabalho sobre Combate à Misoginia deve ser apresentado na próxima quarta-feira. O repórter Murilo Souza adianta um pouco de como foi a última discussão do GT.
8: A Câmara dos Deputados encerrou a fase de audiências públicas do Grupo de Trabalho que analisa o projeto de lei que equipara a misoginia, definida como ódio ou aversão às mulheres, ao crime de racismo. O texto prevê penas de 2 a 5 anos de prisão para combater discursos de ódio e a discriminação baseada na crença da supremacia masculina. A coordenadora do colegiado, deputada Tabata Amaral, do PSB de São Paulo, anunciou que o foco agora está em receber sugestões técnicas para construir a versão para a votação.
9: O nosso trabalho está longe de ter terminado. A gente está agora numa fase muito importante de acolher as contribuições técnicas, de sugestões de alteração do texto que a gente está analisando. Então, por favor, me procurem, procurem a equipe do meu gabinete, a secretaria do nosso grupo de trabalho, para que a gente possa fazer esse esforço difícil, complexo, mas necessário, de tentar, não sei se consensuar, mas com certeza consolidar as contribuições para que a gente possa avançar.
8: A última audiência pública reuniu juristas, pesquisadores e representantes de embaixadas para avaliar a eficiência jurídica da proposta. O objetivo é assegurar que os novos mecanismos possam ser aplicados de forma prática pelo sistema de justiça e estejam alinhados com os princípios da Constituição Federal, como a liberdade de expressão e a dignidade humana. Segundo a deputada, o relatório final do colegiado será apresentado na próxima quarta-feira. Durante a reunião, representantes estrangeiros compartilharam as experiências de seus países. Simon Fairweather, conselheiro político da Embaixada Britânica, explicou que o Reino Unido incluiu o sexo na lista de motivações de crimes de ódio. Pela legislação britânica, se um crime for motivado por hostilidade baseada no sexo, a pena se torna mais severa. Ele também destacou ações voltadas para o ambiente digital, como a proibição de aplicativos de inteligência artificial que tiram a roupa de mulheres em fotos sem autorização. Já a representante da embaixada francesa, Cynthia O'Hyan, afirmou que a lei da França evita o termo misoginia, por considerá-lo amplo e subjetivo. O direito francês prefere focar em sexismo ou violência sexista. A constitucionalista Alice Bianchini, presidente da Associação Brasileira de Mulheres de Carreiras Jurídicas, garantiu que a proposta atende aos critérios técnicos necessários para integrar o sistema penal. Ela rebateu críticas de que o texto criaria um conceito vago e explicou que a proposta segue a mesma lógica das leis que já punem o racismo e a homotransfobia. O projeto de lei que criminaliza o ódio contra mulheres já foi aprovado pelo Senado e, se for aprovado pela Câmara dos Deputados sem alterações, poderá seguir diretamente para a sanção presidencial. Da Rádio Câmara de Brasília, Murilo Souza.
1: Segurança Pública.
5: Coronel Ulisses, do União do Acre, relata sua experiência de mais de 30 anos na segurança pública para apoiar a classificação do PCC e do Comando Vermelho como organizações terroristas. Segundo ele, as facções espalham medo nas comunidades, dominam territórios e impõem regras.
2: Para Coronel Ulisses, o governo federal é tolerante com o crime organizado e, por isso, resiste contra a classificação dos grupos criminosos como terroristas. O deputado entende que só o endurecimento das leis é capaz de desestimular a criminalidade e ampliar a proteção aos cidadãos.
5: Delegado Éder Mauro, do PL, critica a condução da segurança pública no Pará diante do avanço de organizações criminosas no estado. Ele relata que comerciantes de Belém têm sido ameaçados por criminosos que cobram taxas para permitir o funcionamento de estabelecimentos.
2: Delegado Éder Mauro responsabiliza o grupo político que comandou o governo estadual nos últimos anos. Ele também contesta a eficácia da PEC da Segurança Pública, que busca centralizar as ações no governo federal. O deputado entende que os estados precisam de mais autonomia.
5: Termina agora o Jornal Câmara dos Deputados, produzido pela Rádio Câmara, com trabalhos técnicos de Wellington Teles e apresentação de Val Monteiro e Luciana Vieira. Uma boa noite para você.
2: Você fica com as notícias do Tribunal de Contas da União. Boa noite.
1: Minuto do TCU.
10: Nesta quarta-feira, dia 10 de junho, o Tribunal de Contas da União vai apreciar as contas do Presidente da República relativas ao exercício financeiro de 2025. A sessão será transmitida ao vivo pelo canal oficial do TCU no YouTube a partir das 10 horas da manhã. A prestação de contas é analisada anualmente pelo Tribunal e reúne informações sobre os gastos do governo em áreas como saúde, educação e infraestrutura. A análise técnica verifica se as principais regras fiscais e orçamentárias foram respeitadas.
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11: 10 horas.

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6: 10 e 2.
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1: Yeah, baby, voltamos. Esse é o nosso Songs of Love para todo o Brasil. Que prazer imenso, hein, de estar com vocês a partir de agora, trazendo os grandes hits, os grandes sucessos. E convidando você para viajar comigo no planeta chamado amor. Hoje, segunda-feira, dia 8, a gente começa muito bem com Cyndi Lauper. Time After Time. Aumenta aí.

0: Demais, hein, James Blunt? You are beautiful aqui na programação. E você, como é que você está por aí? Tudo bem? Eu fico felizão demais, hein, de estar aqui com vocês. Obrigado mesmo pelo seu carinho, pela sua audiência. Continuem com a gente, mandando aquele alusão. A gente vai fazer o seguinte, ó, vamos dar uma paradinha rápida. Daqui a pouco, a gente volta com muito mais sucesso. E claro, você participando e mandando aquele alusão especial.
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0: 10h21.
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3: Você sabia que para conservar molho ou extrato de tomate, basta colocar a sobra em uma tigela de louça, cobrir com óleo, sem misturar. Isso funciona como uma proteção. Assim, o molho ou extrato não mofa e poderá ser reutilizado.
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6: Muito bem, voltamos. Lionel Richie, sem...

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1: 10h30.

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1: 10h32.
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3: E a gente continua por aqui com nossos Songs of Love para todo o Brasil. Commodores, Steel Baby, aumenta aí.

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0: Ashes, Like the Wedding, com saudoso Patrick Swayze aqui na programação mais gostosa do seu rádio. Encerrando muito bem a primeira hora nesta segunda-feira, hoje dia 8 de junho de 2026. Já já tem muito
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0: 10h48.
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3: Você sabia que os astronautas não podem comer feijão antes de suas viagens, pois os gases podem danificar as roupas espaciais? Que pum poderoso, hein?
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6: Olá, voltamos aqui no Songs of Love, Juanes. Pra seu amor, aqui na programação, baby.

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3: 11-2.
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5: Olá, voltamos aqui no Songs of Love, trazendo os grandes hits, os grandes sucessos da música romântica. Joan Rivers, aumenta aí, baby.

0: Yeah! Demais, hein? Uau! WhatsApp aqui na programação. Sonzeira demais, hein? Pra curtir bem juntinho. Fala a verdade, gostou? A gente vai fazer o seguinte agora. Parar só um pouquinho, mas é rapidinho. Daqui a pouco eu volto com o último bloco que está demais. E eu espero
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0: você.
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4: 1118.
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7: Você sabia que as moscas domésticas vivem apenas 2 semanas?
8: Oh, coitadas.
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1: 11:30.

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0: 11:32.
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2: 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Olá, voltamos. Aumenta aí, baby. Mike Rimmel.

0: encerrando por aqui o som de Aerosmith Crazy. Valeu. Obrigado pelo seu carinho, muito obrigado pela sua audiência. Fiquem todos com Deus. A gente retorna amanhã com muito mais hit, com muito mais sucesso aqui na nossa rádio. Combinado? Beijo, paz, luz e alegria. E até lá. Tchau, tchau.
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0: 1,49.
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3: Você sabia que os chimpanzés são os únicos animais capazes de se reconhecer na frente de um espelho? É verdade. Coloque um pra você ver.
4: Vai.

0: meia-noite.
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3: Meia-noite e 13.

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0: meia-noite e 30.
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0: Meia-noite 31.

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3: Meia-noite 45.

hora. 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
3: Alô, meus amigos, estamos chegando com mais um Painel Flashback no seu rádio. Hoje, terça-feira, de muita recordação no seu rádio. E iniciamos o programa de hoje recordando música dela. Sucesso no circuito da Dance Music, quando foi contratada pela gravadora de WA Records, na qual começou fazendo backing vocal para o artista Ice MC. E cantando sempre em inglês, ela seguiu, enfim, carreira solo, tornando-se um ícone da Dance Music. Em 1997, lançou seu primeiro álbum, Fan Club, do qual faz parte o grande sucesso The Summer is Crazy. Ainda lançou outros dois álbuns, The Perry, em 1998, e Happy, no ano seguinte, e ainda uma compilação de seus sucessos, The Hits, em 2000. No ano de 2002, cantando pop em italiano, lançou o sucesso Jimmy Come, no Festival de San Remo. Em 2003, lançou Perdire de No, seu maior sucesso, Lá, lá, lá. Já sabem qual artista estou falando, não? Atingiu o primeiro lugar no Top 100 de 1997 da Rádio Jovem Pan, sendo a música mais pedida pelos ouvintes desse ano. E é com esse som do ano de 1997 que iniciamos a nossa viagem musical de hoje. Com ela, cantora pop italiana, Alexia é o nome dela, cantando essa em inglês, seu maior sucesso, o Lá, lá, lá. O nosso Painel Flashback está no ar, pra você!
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1: O nosso programa volta daqui a pouquinho com muito mais saudade. Fique ligado. O melhor dos anos 60, 70, 80, 90, 2000 é aqui com Dani Alessandri no maior programa de flashback do Brasil. Eu volto rapidinho.
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3: 1:14.
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1: De volta na nossa viagem musical ao passado e agora evidenciando os anos 80, os inesquecíveis, os anos de ouro, os anos 80. E abrindo a segunda sequência de hoje, vamos viajar no ano de 1986 com a banda de rock australiana Crowded House, Don't Dream It's Over. No nosso Painel Flashback é só saudade.
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2: Mais uma pra você matar saudades aqui no nosso programa. Fique ligadinho porque eu já volto com muito mais. O programa tá só começando. Daqui a pouquinho tem mais Painel Flashback.
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0: Maitrinta.
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0: 1h30.
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5: Oba, de volta com mais Painel Flashback, agora os anos 90. De volta no nosso programa, vamos evidenciar o ano de 1997. Música com a banda Duran Duran, Out of My Mind. No nosso painel, só recordação, só saudade.
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1: O nosso programa volta daqui a pouquinho com muito mais. Fique ligadinho, hein?
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3: 1:44.
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1: Opa, de volta com a nossa saideira de hoje nessa terça-feira maravilhosa. E pra encerrar o nosso programa, vamos com uma sequência aqui pra fazer você se apaixonar, como sempre, aqui no nosso programa O Melhor do Flashback com Dani Alexandre. A primeira de hoje é a música do ano de 1999. Vamos com a banda de Europop Join, Touch by Touch. Lembram dela? Vamos curtir? Vamos dançar? É hora de Eurodance no nosso painel Flashback.
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1: O nosso programa volta amanhã no mesmo horário aqui com Dani e Alexandre. O melhor do Flashback. Aquele abraço e até amanhã. Valeu!
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1: 2 horas. 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
1: 2 horas.
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9: Oi, gente, que prazer estar chegando a partir de agora aqui na sua rádio, chegando com o nosso programa. Afinal, a gente traz o Viagem Musical, aquele ritmo legal, aquela música que marcou momentos da sua vida. É muito especial estar por aqui e é muito especial estar contigo nesse grande programa, nesse programa que a gente tem um carinho muito especial. Alguns encontros mudam a nossa vida e muitas vezes existe uma música que nos faz lembrar exatamente daquele momento. E é dessa forma que nós queremos começar o 9 de junho, a nossa super terça. Prazeraço, eu me chamo Márcia Santolin e sigo contigo por aqui. Começando tem Paulinho da Viola, Timoneiro.

0: Fechamos nas primeiras de hoje ao som de Chitãozinho Chororó, Fio de Cabelo. David Castle aqui pra você também na nossa edição. Daqui a pouco, uma canção que marcou muitos primeiros encontros.
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3: 2:11.
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0: Essa semana tá apaixonada demais, afinal nós estamos na Semana dos Namorados e a gente segue viajando por músicas que fizeram parte de histórias de amor, amizade e companheirismo. Marjorie Chiano, você sempre será.

0: O nosso bloco fechou com Espuma da Cerveja, João Vitor e Raul. E Elvis Presley com sucesso na programação. Já já um clássico que atravessou gerações sem perder emoção.
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1: 2h21.

0: 30. 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
0: 2h31.
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4: Nós estamos seguindo com você, agora vem que tem canção. Estamos de volta porque algumas músicas nunca deixam de fazer sentido. LS Jack, sem

0: som de Roberta Miranda, terceiro bloco, Faz Amor Comigo, Faz Amor Comigo. E eu vi Villa de Carpio Sestifini aqui na edição, no nosso bloco, na nossa terceira sequência de hoje. Vem as últimas chegando já depois desse recado.
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0: 14h42.
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2: E nós estamos seguindo contigo com programação. Estamos de volta com o último bloco do Viagem Musical dessa terça. E é Gal Costa quem canta, Baby.

0: de Daniel, nós fechamos a nossa terça com o mais importante, o verdadeiro amor. E Backstreet Boys, aqui também na nossa programação. Obrigada pela sua companhia. Amanhã seguimos nessa trilha sonora do amor, nessa semana romântica demais. Até lá!
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0: 10 horas.
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2: Começando por aqui mais uma edição. Opa! Sou o Atlan Petro de segunda a sexta. E aí? Mais uma edição no seu rádio e a gente confere só música boa pra começar. Daquele jeito, com o pé direito. Vem comigo que vai dar bom.

0: É isso, né?
1: 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Muito bem, meu querido. Finalizando mais um bloco. Daqui a pouquinho tem mais. É o primeiro de hoje, então tá apenas começando, tá? Fica aí que voltamos já.
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5: 13:17.
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1: Muito bem, de volta na programação e vamos lá que tem Ariana Grande aqui na sequência pra gente curtir com grande estilo. Vamos nessa!

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0: 13h30. 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
0: 13h30.
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3: E aí, vamos lá, de volta na programação do Frequência Quente, tem Thiago Carvalho com Eduardo Costa. Essa é boa demais pra curtir, hein?

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2: 13h46.
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3: De volta na programação e vamos lá, tá chegando mais sucesso aqui na sequência. É mais música no seu rádio.

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3: Oi, gente! Boa terça-feira! E aí? Como você está hoje? Está tudo bem? Eu, Tati Invade, estou tudo uma maravilha. O nosso Sertanejo Prime está no ar a partir de agora. Muita música boa do mundo sertanejo para essa terça. Aumenta o volume que tem eles. João Neto, Frederico, Saudade Sem Educação, com participação de Hugo e Guilherme.

0: Luan Santana, Vou Voar, um cara novo, Matheus e Cauã. Onde estão meus amigos? Foi Gustavo Lima que cantou pra gente aqui no Sertanejo Prime, que volta já já com muito mais.
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3: 4:15. 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
0: Eu, Tati Invade, já estou de volta, hein? O Sertanejo Prime continua por aqui. Agora tem Medida Protetiva com João Bosco e Vinícius e Gustavo Lima.

0: Valeu.
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0: coração. Valeu, Goiânia. Até a próxima.
1: O último julgamento, Jadson e Jadson, tratificante, Felipe Araújo, o trenzão Israel e Rodolfo. Só as melhores do mundo sertanejo pra você, aqui no nosso Sertanejo Prime, que volta já já com Gustavo Mioto. Fica por aí.
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4: 4:29. 3, 2, 1.

0: 4h30. 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
0: 4h30.
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5: E o Sertanejo Prime já está de volta. E agora nós temos Solteiro Não Trai com ele, Gustavo Mioto.

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0: namorando, Rio Negro e Solimões, Zé Neto e Cristiano, me lasquei bonito, Jorge Matheus com Henrique Juliano, chonei. É o nosso sertanejo Prime invadindo a sua terça-feira. Eu volto bem rápido porque tem muita moda boa por aqui.
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0: 4h42.
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2: Tô de volta, o nosso Sertanejo Prime agora traz Pago Calado, Bruno e Marrone.

0: Saudade, Fabrício, já nem sei mais. Saudade do meu humor, Maiara e Maraísa, imperfeito, Eduardo Costa, encerrando o nosso Sertanejo Prime desta terça-feira, que foi tudo de bom. Quero agradecer a sua companhia e já te convidar para amanhã estar comigo aqui, no mesmo horário, com mais Sertanejo Prime. Beijo da Tati Invade no seu coração, fica com Deus e até amanhã. Tchau, gente.
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3: Esmeralda FM 4:56.

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1: 5 horas.

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7: 5 e 3.
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9: Alô, minha gente amada, alô, povão do meu coração, estamos chegando. Este é o programa Sertão Caboclo, senhores e senhoras, e é por aqui que a música sertaneja passa. É por aqui que o modão raiz chega trazendo as emoções do passado, as emoções do presente, porque a gente costuma dizer que moda boa é atemporal. Moda boa não tem época. Moda boa só tem lugar reservado nos corações do povo que respira, né? A viola respira a moda caipira. Muito obrigado pelo carinho, você de ponta a ponta na cidade e toda a região, sintonizado, curtindo, ouvindo e cantando com a gente muita moda bruta. Para começar essa edição, tem Solevante e Solene. Não posso casar contigo. É moda boa toda a vida.
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0: Mãe Amorosa. Pedro Bentes é da Estrada e Simodão é caprichada, hein? Música bonita também por aqui com Mocoque Paraíso, o Ipeio Prisioneiro, Memória de Carreiro, Pena Branca e Chavantinho e Solevante e Soleni, Não Posso Casar Contigo. Eita, coisa boa demais! Daqui a pouquinho tem João Mineiro e Marciano, Os Inimitáveis. Tem Lourenço e Lorival e muita gente boa, muita gente talentosa chegando para cantar no seu rádio. Porque aqui, meu filho, aqui é Sertão Caboclo.
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4: 5:20.
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0: Cabanão, mundão, que aqui é Sertão Caboclo, meu filho. Aqui é moda boa, é moda bruta, é moda sertaneja de qualidade. Muito obrigado pelo carinho, pela companhia de todo mundo. Mandar um abração bem especial lá pro André, que tá curtindo a gente. Muito obrigado, André. Pediu uma moda bonita já na semana passada pra gente. Estávamos localizando esse sucesso lindo, maravilhoso, com o Renato Teixeira, que você vai curtir agora. Tá bom, André? Um abração bem especial pra você e pra todo mundo aí. Um abraço também especial lá pro Joaquim, Anice, o Evandro e toda essa galera, todo esse pessoal maravilhoso que estão curtindo aí e acompanhando a nossa programação. Chegando Renato Teixeira! Modão bonito demais! Rio Abaixo!
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1: 5h33.
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3: Quem aí pediu moda boa? Quem aí pediu moda caprichada? Sertão Caboclo tá chegando com tudo aqui no seu rádio, levando para você o sertanejo de ouro. Muito obrigado pela companhia e o carinho de todo mundo. Fiquem à vontade para participar. Acesse aí pedidomusical.com.br para mandar o seu alô pra gente aqui. Ferreirinha, moda boa, moda que tem história, moda que tá cravejada no coração de muita gente. Carreiro e Carreirinha.
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0: Rainha da Flora, Cacique Pajé, Guilherme Gustavo vivendo longe do meu bem. Tivemos ainda Ferreirinha, Carreiro e Carreirinho, moda boa demais. Daqui a pouquinho eu tô de volta trazendo as últimas dessa primeira hora do Sertão Caboclo. Daqui a pouquinho tem Trio Parada Dura.
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0: 5h44.
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2: Ei, moçada apaixonada! Sertão Caboclo já tá de volta por aqui, meu filho. Sempre com moda bonita, sempre com as modas gostosas da gente curtir, relembrar e pra gente se emocionar também. E tem muita gente participando através do pedidomusical.com.br. Um abraço bem especial lá pra Andréia, que tá curtindo a gente. Muito obrigado, Andréia. Abração bem carinhoso pra você, pra toda a família aí. Valeu! Um abraço bem especial também lá pra Sidneia, que tá curtindo a gente. Um alusão pra Marileide, o esposo dela, o Marcos, e todo esse pessoal maravilhoso aí. Muito obrigado pela audiência. Lembrando que você pode participar através do nosso pedido musical.com.br. Bora lá de trio parada dura. Bobio, a gente pimba.
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0: Três namoradas, Abel e Caim, Marciana Bailarina, Pirâmide do Amor, do Duque da Van, ainda Trio Parada Dura, Bobeou a Gente Pimba. É moda boa, moda pra quem gosta realmente de sertanejo de qualidade. Daqui a pouquinho eu tô de volta com as Gargantas de Ouro do Brasil, tem os Trovões do Sertanejo, Ronaldo Viola e João Carvalho, e ainda tem Mike Lian, nova geração, que não deixa apagar essa chama da moda caipira. Tudo isso pra você na segunda hora do Sertão Caboclo.
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4: Seis horas.

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7: 6 e 4.
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9: Estamos de volta, este é o Sertão Caboclo, abrindo por aqui nossa segunda hora de programação com muita moda sertaneja, com muita moda caipira. Muito obrigado pela sua audiência, pelo seu carinho, pela sua companhia e pela paixão que você tem pela viola e pela música caipira brasileira. Abrindo mais uma hora tem Eli Silva e Zé Goiano, Paixão Desenfreada.
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0: Colo da Noite. Milionários é Rico, Ronaldo Viola e João Carvalho. Entre o Rodeio Você, Mike Lian, Falei Tá Falado, Paixão Desenfreada, Eli Silva e Zé Goiano. Coisa boa demais. Obrigado pelo carinho de todo mundo aí, valeu pela audiência de vocês. Sertão Caboclo é assim, só toca o que o povão gosta. Daqui a pouquinho a gente tá de volta para mais uma rodada de ouro com clássicos da música sertaneja.
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2: 6:18. 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
0: Não tem pra ninguém, só o Sertão Caboclo toca o melhor da música sertaneja pra você. Um abraço lá pra Fátima, o Robertão tá curtindo a gente, esse casal maravilhoso. Alô, Erinaldo! O Erinaldo, o Ayrton, o Antônio Luiz, pessoal que estão trabalhando lá na construção civil, sempre na audiência de toda a programação da nossa rádio. Não sei se nesse horário estão trabalhando, né? Mas enfim, grande abraço pra vocês aí, obrigado pelo carinho. O Jacinto tá aqui na nossa audiência também, mandando lá pro sobrinho o Elton e para o Luigi. Muito obrigado pela companhia de cada um de vocês. E vamos que vamos. Moda sertaneja não para não. Agora é clássico raiz. Rei do Café, Lil e Léo.
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0: Tunico e Tinoco, Viola de Ouro, Tião Carreiro e Pardinho, Mesmo Castigo e Liu e Léo, Rei do Café. É só moda bonita pra todo mundo que tá curtindo aqui as emoções do nosso sertão caboclo. Daqui a pouquinho eu tô de volta com Raul Torres e Florencio e ainda tem Gino e Geno.
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1: 6:21.

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1: 6h32.
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3: Firma no golpe que aqui o sistema é bruto, a paixão é sertaneja e o modão é caipira. É só clássico raiz no seu rádio. Muito obrigado pela companhia de cada um de vocês e vamos que vamos. Tá chegando, sabe quem? Raul Torres e Florencio. Que linda morena!
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0: João Mulato e Douradinho, Encanto da Natureza, Gini Geno, Serra da Mantiqueira e ainda que linda Morena, Raul Torres e Florêncio, aquele carinho especial de toda a galera aqui na nossa programação. Muito obrigado pela audiência de cada um de vocês. Daqui a pouquinho a gente tá de volta. Já já tem as saideiras de hoje.
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0: Olá, já voltamos com mais informações do agro. A avicultura de corte nacional registra boa liquidez e escoamento regular nos principais canais de distribuição do país. O quilo do frango resfriado no atacado paulista está sendo comercializado na média de R$ 7,85. A proteína avícola mantém alta competitividade nas gôndolas dos supermercados frente aos cortes de carne vermelha. Boletim Agrícola fica por aqui e volta amanhã em 4 edições.
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3: 6h43.
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4: Vamos que vamos, pessoal que tá aqui curtindo o nosso Sertão Caboclo. Um abraço lá pra Marinalva curtindo a gente. Quero mandar um abraço, mandar um beijão também lá pra Dalila, Dalila Salles. Muito obrigado pela companhia pra você, minha querida. Ouvinte assídua e não perde um programa Sertão Caboclo, né, Dalila? Então, um beijo bem especial, bem carinhoso pra você e muito obrigado pela sua audiência e pelo seu carinho. Vou ficar devendo pra você a música hoje, mas vai todo o bloco especialmente pra você e pra sua família, tá bom? As Marcianas, Por Que Brigamos?
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0: juro, Leandro e Leonardo, Ed Brito e Samuel, ponto G, Estrela Caída, Teodoro e Sampaio e as Marcianas, Por Que Brigamos? Fechando mais um programa Sertão Caboclo. Muito obrigado, gente, pela audiência, pelo carinho e pela companhia de cada um de vocês. Fica aí um grande abraço de toda a nossa programação. Voltaremos amanhã aqui no seu rádio com muita moda caipira, com muita moda raiz. Fiquem com Deus e até lá com mais um Sertão Caboclo.
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0: Olá, hoje é terça-feira, 9 de junho de 2026 e está no ar o Jornal do Rádio. Alô, meu amigo Sérgio Lima.
1: Olá, meu amigo Luan Costa, ótima terça-feira para você, aos ouvintes. Sejam bem-vindos a mais uma edição do Jornal do Rádio.
0: E hoje comemoramos o Dia Nacional da Imunização.
1: E vamos começar o Jornal do Rádio com os destaques de hoje.
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0: Boletim Focus. Mercado eleva a projeção da Selic para 13,5% em 2026.
1: Com 90% das urnas apuradas, eleições no Peru seguem indefinidas.
0: Empresas podem aderir ao Plano Brasil Soberano após o novo tarifaço.
1: Fim das 6x1. Trabalhadores esperam passar mais tempo com a família.
0: E agora vamos saber como fica o tempo nesta terça-feira. A previsão do tempo no Jornal do Rádio com Vladimir Filipim.
3: Previsão do tempo para terça-feira, 9 de junho de 2026. Região Centro-Oeste. Em Goiânia, Goiás, céu com poucas nuvens nesta terça-feira. Os termômetros marcam mínima de 12 e máxima de 30 graus. Umidade relativa do ar gira em torno de 85 a 25%. Campo Grande, Mato Grosso do Sul. Tem previsão de poucas nuvens no céu. Temperatura mínima de 14 e máxima de 30 graus. A umidade relativa do ar vai de 75 a 25%. Você ouviu a previsão do tempo para terça-feira, 9 de junho de 2026, com informações do IBGE Cidades e o Instituto Nacional de Meteorologia, INMET, e redação de Lucília Araújo, da Agência Rádio Gov, em Brasília, Vladimir Filipim.
1: Boletim Focus. Mercado eleva a projeção da Selic para 13,5% em 2026. Repórter Gabriel Brum.
4: O mercado financeiro aumentou a projeção de juros para 13,5% em 2026. O Banco Central divulgou nesta segunda-feira uma nova edição do Boletim Focus. A expectativa para a inflação também segue em alta. Agora, os analistas consultados preveem que o índice termine o ano em 5,11%. Semana passada era de 5,09%. Já são 13 semanas seguidas de reajuste desde que Estados Unidos e Israel começaram a atacar o Irã. Enquanto a inflação segue pressionada, espera-se que o corte da taxa básica de juros seja mais curto, saindo dos atuais 14,5% ao ano para 13,5% ao ano. Vale lembrar que em fevereiro, antes do conflito, as projeções vinham caindo e estavam em 12%. No entanto, o crescimento econômico pode ser mais forte, de 1,91%. São 3 semanas em que a previsão melhora. Enquanto isso, a projeção para o valor do dólar caiu novamente e pode fechar em R$ 5,15 no fim do ano. Da Rádio Nacional em Brasília, Gabriel Brum.
0: Com 90% das urnas apuradas, eleições no Peru seguem indefinidas. Repórter Gabriel Correia.
5: Disputa muito acirrada no segundo turno da eleição presidencial peruana realizada nesse domingo. Até o início da manhã desta segunda-feira, mais de 90% das urnas já haviam sido apuradas, porém sem um resultado oficial. A candidata direitista Keiko Fujimori liderava a disputa com 50,4% dos votos. Já o candidato da esquerda, Roberto Sanches, estava com 49,5%. Segundo a imprensa peruana, essa diferença ainda é muito pequena para já haver uma definição sobre quem será o próximo presidente do Peru. Keiko é filha do ex-ditador do Peru, Alberto Fujimori, que esteve à frente do país na década de 90, mas foi condenado por violações de direitos humanos, incluindo esterilização forçada de mulheres indígenas. O deputado Roberto Sanches foi ministro do ex-presidente Pedro Castillo e prometeu uma reforma que substituísse a Constituição herdada de Fujimori. A imprensa destaca a tentativa de Sanches de se associar a Castillo com maior apoio nas áreas rurais. No primeiro turno tumultuado, a apuração demorou mais de um mês, com Keiko Fujimori na frente, com 17% dos votos, seguido por Sanches, 12%. Ao todo, 35 candidatos estavam na disputa. Segundo a Justiça Eleitoral peruana, durante o segundo turno, nesse domingo, pessoas supostamente ligadas a organizações políticas tentaram alterar ou invalidar os votos com cédulas marcadas. mas foram impedidas por funcionários das mesas de votação. Foram registrados 15 casos na região metropolitana de Lima e outros no interior. O presidente da Junta Eleitoral Peruana, Roberto Burnell, pediu responsabilidade e moderação às autoridades e a qualquer pessoa para não deslegitimar o processo eleitoral. Cerca de 27 milhões de eleitores puderam ir às urnas para eleger o nono presidente peruano em 10 anos de crise política no país. Desde 2016, dois deles renunciaram e 6 foram afastados. A expectativa é que o processo eleitoral seja concluído no máximo até às 7 da noite dessa segunda-feira, no horário de Brasília. Da Rádio Nacional em São Luís, Gabriel Correa.
1: Empresas podem aderir ao Plano Brasil Soberano após novo tarifaço. Repórter Renato Ribeiro.
2: A partir desta segunda-feira, empresas que tiveram impacto de pelo menos 1% no faturamento bruto devido ao tarifaço dos Estados Unidos ou à guerra no Oriente Médio podem solicitar acesso às linhas de crédito do Plano Brasil Soberano. Antes tinham direito aos recursos apenas companhias com impacto de pelo menos 5% no faturamento. A medida beneficia exportadoras de bens industriais e seus fornecedores. Um dos grupos inclui empresas afetadas pelas tarifas norte-americanas dos setores de aço, cobre, alumínio, automotivo e moveleiro. Já o outro reúne empresas que exportaram para países do Oriente Médio, como Arábia Saudita, Bahrein, Catar, Emirados Árabes Unidos, Irã, Iraque, Kuwait e Oman. O Plano Brasil Soberano oferece mais de 15 bilhões em recursos para financiar capital de giro destinado à produção para exportação, incluindo aquisição de bens, investimentos e inovação tecnológica. O BNDES já recebeu 6,7 bilhões em pedidos de crédito de empresas afetadas e aprovou 1,6 bilhão. Segundo o governo, a medida protege o setor produtivo e os empregos dos brasileiros contra instabilidades externas. Para solicitar acesso ao crédito, as empresas devem verificar a elegibilidade por meio do site ws.bnds.gov.br. Depois, a recomendação é entrar em contato com o banco com o qual já mantém relacionamento para saber se a instituição já opera o programa. Para operações de crédito superiores a 50 milhões, também é possível procurar diretamente o BNDES. Da Rádio Nacional em Brasília, Renato Ribeiro.
1: Fim das 6 por 1. Trabalhadores esperam passar mais tempo com a família. Reportagem Gabriel Brum.
4: Mais tempo para a família, para estudar e para resolver problemas que ficam pendentes. Os trabalhadores que trabalham na escala 6 por 1 imaginam como poderiam aproveitar um dia mais de descanso enquanto o Senado avalia a proposta de redução de jornada. Vendedora de uma loja de chocolates, Bianca Araújo espera mais qualidade de vida.
6: Mais tempo livre, tipo com a minha família, mais tempo também para mim estudar, porque eu faço faculdade, eu teria mais tempo também para estudar. E para tipo, praticar meus hobbies, essas coisas assim, né? Ter mais qualidade de vida, eu acredito.
4: Débora Evelyn trabalha no atendimento de uma lanchonete 6 dias a cada semana. Ela é mãe e acredita que o tempo a mais livre vai fazer diferença.
7: Mas vai melhorar muita coisa. Vou ter mais tempo com a família, aproveitar mais os filhos também. Que a gente tem, quem é mãe, sabe? É, tem essa correria do dia a dia, acaba que nem aproveita muito, entendeu? Mas vai ser muito ótimo se for aprovado.
4: Um dia livre também vai ser importante para descansar e lidar com problemas do dia a dia, acredita Lucas Freitas, que trabalha em um quiosque de shopping.
8: Dia de descanso, a gente tem que descansar e ainda tem que resolver as coisas, né? Então acaba que a gente nem descansa nem resolve nada. Então acho que resolveria muita coisa na escala 5x2, daria uma ajuda.
4: A psicóloga, especialista em gestão de pessoas, Mabelle Roque, explica que as pessoas precisam de mais tempo para se desligar da rotina profissional e vivenciar momentos além do trabalho, por exemplo, com a família. Um dia só de descanso é pouco.
9: Então muitas vezes ele não está disponível para participar dos eventos familiares, ele vai estar ali mais exausto, mais cansado, mais impaciente. Então, quando a gente diz de um dia mais de folga, a gente também está dizendo de mais qualidade de vida para essa família, que vai ter ali um pai ou uma mãe mais descansado, que vai ter uma presença maior dessa pessoa, mais disponibilidade dela para estar ali com um tempo de qualidade.
4: Mabelle lembra que o burnout e a ansiedade estão entre as principais causas de afastamento do trabalho. Por isso, o descanso é essencial para a saúde e, inclusive, para a produção produtividade do trabalhador.
9: O cérebro, ele precisa de tempo para regular o cortisol, para sair desse hormônio do estresse. Então a gente precisa lembrar que o descanso não é um luxo, ele é uma necessidade para que a gente possa ter o que a gente chama de produtividade sustentável. Um trabalhador que produza, que seja efetivo, mas que também tenha um tempo para descanso, para regular toda a sua funcionalidade.
4: Enquanto os trabalhadores esperam, a proposta de emenda à Constituição, já aprovada na Câmara dos Deputados, aguarda a posição dos senadores. Com produção de Lígia Maria, da Rádio Nacional em Brasília, Gabriel Brum.
1: Chegamos ao final do primeiro bloco do Jornal do Rádio. Vamos para o intervalo e daqui a pouco estaremos de volta e você vai conferir.
0: Carteira de Identidade Nacional pode ser solicitada sem agendamento em Goiás.
1: Emater fará encontro para fortalecer cooperativas, associações e assentamentos. Daqui a pouco, o Jornal do Rádio estará de volta com o nosso segundo bloco.

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2: O Jornal do Rádio está de volta agora com o nosso segundo bloco desta terça-feira, 9 de junho de 2026. Sejam bem-vindos.
3: Emater fará encontro para fortalecer cooperativas, associações e assentamentos. Repórter Costa Júnior.
4: A Emater Goiás realiza no próximo dia 11 de junho o encontro estadual das cooperativas, associações e assentamentos rurais de Goiás. O evento acontece no Centro de Convenções de Anápolis e deve reunir representantes de cooperativas, associações, assentamentos, lideranças rurais e produtores de diversas regiões do estado. Com o tema A Força do Agro está na união de quem produz e lidera, a iniciativa tem o objetivo de ampliar conexões, incentivar a troca de experiências e fortalecer a organização coletiva como ferramenta para geração de renda, acesso a mercados e desenvolvimento das comunidades rurais goianas. A programação vai contar com debates e trocas de experiências sobre temas ligados ao fortalecimento das organizações rurais, desenvolvimento regional, agricultura familiar e perspectivas para o agronegócio goiano. O encontro é realizado pela Emater Goiás em parceria com o Goiás Social e a Secretaria de Estado de Agricultura, Pecuária e Abastecimento. Costa Júnior, da Agência Goiás de Notícias, agência.go.gov.br.
2: Carteira de Identidade Nacional pode ser solicitada sem agendamento em Goiás. Repórter Juliana Carnevale.
5: Quem precisa emitir a segunda via da Carteira de Identidade Nacional, assim, ou trocar o antigo RG de Goiás pela nova versão do documento, pode fazer a solicitação sem agendamento em algumas situações. O serviço está disponível pelo aplicativo Expresso para quem tem RG ou SIM emitidos em Goiás nos últimos 5 anos e que não tenha alterado dados pessoais desde a última emissão. Nesses casos, o cidadão faz o pedido pela internet e vai ao VaptVupt apenas para retirar o documento pronto. A modalidade simplificada aproveita os dados já cadastrados e dispensa uma nova coleta de foto, assinatura e impressões digitais. Para utilizar o serviço, é preciso ter mais de 16 anos, possuir CPF vinculado ao documento atual e não ter pendências cadastrais ou biométricas. A primeira via da Carteira de Identidade Nacional é gratuita. Já a segunda via tem taxa de R$ 42,20. A solicitação pode ser feita pelo aplicativo ou pelo portal Expresso, www.go.gov.br. O prazo para emissão do documento é de até 20 dias úteis. Juliana Carnevale, da Agência Goiás de Notícias, agência.go.gov.br.
3: Preparativos para a festa do Divino Pai Eterno entram na reta final. Repórter Simval Lopes.
6: O governo de Goiás intensifica as ações para receber os milhões de fiéis que devem participar da festa do Divino Pai Eterno em Trindade. A romaria será realizada de 26 de junho a 5 de julho. Em 2026, a festa completa 186 anos de história. Na entrada de Trindade, o viaduto Portal da Fé foi entregue no ano passado. A estrutura tem 268 metros de comprimento e foi projetada para melhorar o fluxo de veículos no acesso à cidade. O Centro de Apoio ao Romeiro será inaugurado no primeiro dia da festa. O espaço vai funcionar 24 horas por dia e oferecer áreas de descanso, banheiros, atendimento de saúde, lanches e leite com canela. A segurança também será reforçada. As forças policiais vão ampliar o policiamento na GO 060 e nos principais pontos de concentração de fiéis. Na área da saúde, equipes vão fazer inspeções sanitárias e orientações técnicas para prevenir doenças durante a romaria. A expectativa é de que milhares de peregrinos de Goiás e de outros estados participem de uma das maiores maiores manifestações religiosas do país. Simval Lopes, da agência Goiás de Notícias. agencia.go.gov.br.
2: Grande Goiânia está entre as 5 regiões metropolitanas mais desenvolvidas do país.
6: A região metropolitana de Goiânia passou a figurar entre as 5 mais desenvolvidas do Brasil, segundo o radar IDHM 2026. O levantamento é elaborado pelo Programa da Organização das Nações Unidas para o Desenvolvimento, a ONU, em parceria com a Fundação João Pinheiro e Instituto Brasileiro de Geografia e Estatística, o IBGE. O estudo mostra que a Grande Goiânia alcançou o índice de 0,834% em 2022. O resultado é o maior da série histórica. Com desempenho, a região metropolitana de Goiânia entra na faixa destacada como área de muito alto desenvolvimento humano e ficou à frente de metrópoles como Rio de Janeiro, Recife, Salvador e Manaus. Além disso, a Grande Goiânia se tornou a primeira região metropolitana fora dos eixos Sul e Sudeste a aparecer entre as líderes do ranking. Simval Lopes, da agência Goiás de Notícias, agencia.go.gov.br.
3: Voz do Brasil amplia a divulgação de serviços de proteção às mulheres. Reportagem Cláudio Mário Carvalho.
7: A Voz do Brasil vai passar a divulgar informações sobre os serviços de combate e prevenção à violência contra as mulheres. A medida foi oficializada pela Lei 15.423, publicada nesta segunda-feira 8 no Diário Oficial da União e sancionada pelo presidente Luiz Inácio Lula da Silva. Pela nova regra, o programa vai reservar um minuto do tempo destinado à Câmara dos Deputados para apresentar informações sobre os serviços oferecidos pelas redes de proteção e enfrentamento à violência contra as mulheres. O objetivo é ampliar o acesso da população a orientações e canais de apoio às vítimas. A iniciativa reforça as ações do Pacto Nacional Brasil contra o Feminicídio, lançado em fevereiro e que completou 100 dias em maio. O pacto reúne os poderes executivo, legislativo e judiciário em uma mobilização permanente para combater a violência contra as mulheres e meninas em todo o país. Entre os resultados já alcançados estão mais de 6 mil prisões de agressores em mutirão nacional coordenado pelo Ministério da Justiça e Segurança Pública. Também houve redução no tempo de análise das medidas protetivas de urgência, que caiu de 16 para cerca de 3 dias, com a maioria das decisões sendo tomada em até 48 horas. Da agência Rádio Gov em Brasília, Cláudio Mário Carvalho.
2: Sancionada a lei que institui o Julho Laranja. Repórter Daniele Popov.
8: Foi sancionada pelo presidente Lula e publicada no Diário Oficial da União a lei que institui o Julho Laranja no calendário nacional. O mês será dedicado à conscientização sobre a necessidade do exame ortodôntico anual para crianças de 6 a 12 anos de idade. A lei já entra em vigor com a publicação no DOU. O objetivo da medida é divulgar e esclarecer a população sobre a importância dos cuidados ortodônticos preventivos para crianças nessa faixa etária, tanto na saúde pública quanto na privada. Segundo o governo federal, a meta é promover a autoestima e o bem-estar psicológico, considerados essenciais à saúde integral de crianças e adolescentes. A partir da lei, podem ser firmados convênios e parcerias entre o poder público e entidades públicas e privadas para as ações de conscientização. Da agência Rádio Gov em Brasília, Daniele Popov.
3: Pesquisa nacional amplia mapeamento da saúde mental no Brasil. Reportagem Cláudio Mário Carvalho.
7: A primeira pesquisa nacional de saúde mental do Brasil avançou para a oitava semana de coleta de dados e já está em andamento em 137 municípios de 23 estados. Coordenado pelo Ministério da Saúde, o estudo busca traçar um panorama da saúde mental da população adulta e identificar fatores ligados ao sofrimento psíquico, às desigualdades sociais e ao acesso aos serviços de atendimento. Até o fim de maio, mais de 350 entrevistas haviam sido concluídas. A expectativa vai chegar a cerca de 10 mil entrevistas válidas em todo o país. A pesquisa utiliza metodologia do Instituto Brasileiro de Geografia e Estatística, o IBGE, para garantir representatividade nacional e envolve a seleção de municípios, domicílios e moradores por por amostragem. Segundo o Ministério da Saúde, um dos principais desafios é a resistência de parte da população em participar do levantamento. A desconfiança durante as abordagens e o estigma ainda associado aos transtornos mentais têm dificultado o trabalho das equipes de campo. Por isso, a pasta reforça a importância da divulgação da pesquisa por serviços de saúde, gestores e lideranças comunitárias. Os resultados devem ajudar no fortalecimento das políticas públicas de saúde mental e da rede de atenção psicossocial do Sistema Único de Saúde, o SUS. A coleta de dados segue até julho e os primeiros resultados estão previstos para o final deste ano. A expectativa é que as informações orientem ações mais eficazes de prevenção, acolhimento e aplicação do acesso ao serviço de saúde mental no país. Da Agência Rádio Gov em Brasília, Claudimário Carvalho.
3: Aqui no Jornal do Rádio você fica sempre bem informado e já chegamos ao final do segundo bloco. Daqui a pouco estaremos de volta e você vai conferir.
2: Um quarto dos brasileiros não sabe que o câncer pode ser prevenido. Consciência sobre alguns fatores de risco é baixa.
3: Agência Nacional de Vigilância Sanitária estabelece o preço máximo para a caneta emagrecedora brasileira.
2: Daqui a pouco estaremos de volta com o nosso terceiro bloco do Jornal do Rádio desta terça-feira.
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3: Já estamos de volta com o nosso Jornal do Rádio desta terça-feira. Sejam bem-vindos.
2: Um quarto dos brasileiros não sabe que o câncer pode ser prevenido. A consciência sobre alguns fatores de risco é baixa. Repórter Milena Abreu.
10: Um em cada quatro brasileiros não sabe que o câncer é uma doença que pode ser prevenida. Pelo menos é o que indica um levantamento do Instituto Nacional do Câncer, o INCA, elaborado em parceria com organizações de saúde. 6.500 pessoas em todo o país foram ouvidas, o que indica um apagão de informações sobre hábitos cotidianos que aumentam o risco de desenvolver os tumores malignos. De acordo com o levantamento, menos da metade da população brasileira reconhece a falta de atividade física como um fator de risco para o câncer e apenas pouco mais de 50% dos entrevistados associa a obesidade e o consumo de refrigerantes ao desenvolvimento da doença. No caso das carnes processadas, como salsicha e presunto, dos alimentos ultraprocessados e das bebidas alcoólicas, o nível de alerta também é considerado baixo pelos especialistas. Por outro lado, o levantamento mostra que campanhas históricas contra o tabagismo surtiram efeito. 9 em cada 10 pessoas dizem saber que fumar causa câncer. Os outros dois fatores com maior índice de percepção são herança genética e exposição solar excessiva. As estimativas mais recentes do INCA apontam para 781 mil novos casos de câncer por ano entre 2026 e 2028. O volume representa um aumento de praticamente 11% em relação aos 3 anos imediatamente anteriores. Alta que é impulsionada principalmente pelo envelhecimento da população brasileira e por hábitos de vida. Da Rádio 2, Milena Abreu.
3: Produção brasileira de amendoim deve superar 1,2 milhão de toneladas. Repórter Humberto Ferretti.
11: Depois de crescer quase 60% na safra 24-25, a produção de amendoim será maior no ciclo 25-26. A Conab fala em uma produção total de mais de 1 milhão e 200 mil toneladas na soma das duas safras, um avanço de 4%. A área plantada deve ser pouca coisa maior, o que indica que o possível crescimento da safra será puxado pelo rendimento das plantações, que pode passar de 4 toneladas e 200 quilos por hectare. Da Rádio 2, Humberto Ferretti.
2: Evento gratuito em São José dos Campos reúne a advocacia da região para atualização profissional e network. Repórter Milena Abreu.
10: A cidade de São José dos Campos será sede na sexta-feira desta semana, dia 12 de junho, de mais uma edição da Conferência Regional da Advocacia de 2026. O encontro vai reunir a advocacia de toda a região, das 8 da manhã às 6 da tarde, no Parque de Inovação Tecnológica São José dos Campos, que fica na estrada Doutor Altino Bondezan, número 500. De acordo com o presidente da OAB São Paulo, Leonardo Sica, será um dia intenso de atualização profissional e networking.
12: A Conferência Regional da OAB São Paulo é o maior evento itinerante da advocacia paulista. É um encontro que tem o objetivo de levar conhecimento, integração e desenvolvimento profissional para todas as regiões do estado. Esse evento se resume a levar diversos profissionais da categoria para debates importantes com foco em inovação, gestão e os temas contemporâneos da advocacia. O networking que acontece na conferência é intenso e permite criar contato com advogados de diferentes áreas, diferentes especialidades, diferentes regiões e aproximam jovens profissionais de referências do meio jurídico. Essas conexões têm gerado, e a gente tem testemunhado isso, parceria, oportunidade, indicações e até novos projetos, fortalecendo a presença do advogado em todos os mercados do estado de São Paulo.
10: Um dos temas de destaque das palestras e dos debates será o uso de inteligência artificial.
12: A gente estima que cerca de 30 a 40% das tarefas atuais exercidas pelos advogados vão ser assimiladas pela inteligência artificial. Por outro lado, para a gente não ficar tão preocupado, vão surgir novas demandas, novas atividades que exigirão um novo perfil dos profissionais do direito. Por isso é importante uma reflexão profunda sobre os limites de aplicação da IA no sistema de justiça, para a gente descobrir onde a tecnologia deve ser usada intensamente e ela não pode ser usada nos lugares que ela não pode ser usada. No lugar que for adotada, a IA vai ser, não tenho dúvida, de grande utilidade para abreviar o trabalho, aperfeiçoar a compreensão de fatos jurídicos e o processo decisório ao final vai ser sempre melhor, porque ele se mantém estritamente sobre a prudência humana. Nós precisamos então refletir onde nós vamos, onde nós não vamos usar a inteligência artificial. E isso tem que ser muito bem definido e as conferências servem para isso também.
10: A participação na Conferência Regional da Advocacia 2026, edição São José dos Campos, é gratuita. As inscrições podem ser feitas no site simpla.com.br. Basta procurar por Conferência Regional da Advocacia, mas vale ressaltar que as vagas são limitadas e a procura tem sido alta. Da Rádio 2, Milena Abreu.
3: Agência Nacional de Vigilância Sanitária estabelece o preço máximo para a caneta emagrecedora brasileira. Reportagem Fabiola Altran.
13: Oi, eu sou Fabiola Altran e estes são os destaques de início de semana. Setor de embalagens de papel registra o maior volume para um mês de abril desde 2005, de acordo com a Associação Brasileira do Setor. O aumento foi de 5,5% em relação ao mesmo mês do ano passado. E a produção brasileira de petróleo e gás bateu recorde em abril pela terceira vez seguida. Foram 5 milhões 640 mil barris por dia, segundo a ANP. A Agência Nacional de Vigilância Sanitária estabelece o preço máximo para a caneta emagrecedora brasileira. O teto é de R$ 803,44 na dosagem de 1,34 miligrama por ml. Há 3 dias da Copa do Mundo ainda tem seleção disputando amistosos. Nesta segunda entram em campo Holanda e Uzbequistão, França e Irlanda do Norte e Peru e Espanha. Falando no Mundial, a Premier League é o torneio com mais representantes na Copa. Ao todo, 202 jogadores de times ingleses foram convocados, seguidos de atletas dos campeonatos da Alemanha, França, Espanha e Itália. O Brasileirão teve 32 jogadores chamados por 7 seleções. Da Rádio 2, Fabiola Altran.
2: Brasileiros preferem bons salários e estabilidade do que home office e jornada reduzida, aponta a CNI. Repórter Paloma Custódio.
14: Profissionais brasileiros valorizam mais salários altos, estabilidade e perspectivas de crescimento na carreira do que trabalho remoto e jornada reduzida. É o que revela a pesquisa Retratos da Sociedade Brasileira. Futuro Profissional, divulgado pela Confederação Nacional da Indústria, a CNI. O levantamento investigou quais características os trabalhadores consideram mais importantes para a ocupação que desejam exercer nos próximos 5 anos. Entre os principais diferenciais apontados estão salário mais alto, com 28,7%, estabilidade no emprego, 22,4%, perspectiva de crescimento profissional, com 20,1%, flexibilidade de horário, com 19,3%, possibilidade de trabalhar de casa, home office, 15,9% e jornada reduzida com 9,8%. Segundo a especialista em políticas e indústria da CNI, Cláudia Perdigão, fatores tradicionalmente associados à segurança profissional continuam orientando as escolhas dos trabalhadores.
15: Apesar de uma crescente discussão envolvendo alguns benefícios não pecuniários, né, quando nós falamos ali de um home office, de algum teletrabalho, esses elementos mais tradicionais, eles continuam sendo valorizados e orientando o trabalhador na consolidação do seu plano de carreira, do seu plano a mais a médio e longo prazo.
14: A brasileira Gabriela Vale, de 29 anos, representa o perfil identificado pela pesquisa. Em 2024, ela trabalhava remotamente em uma assessoria de comunicação. Em maio deste ano, porém, decidiu trocar o home office por uma vaga presencial com carteira assinada.
16: O salário, ele ia ser pouca coisa maior, né, do que eu estava recebendo, mas ele tinha os benefícios do CLT, que para mim são atrativos maravilhosos, mas ele era 100% presencial. Só que ainda assim, pelo fato de ser CLT, de ter os benefícios, de ganhar um pouco mais, eu optei por aceitar essa oportunidade CLT.
14: De acordo com o levantamento, 43% dos brasileiros não sabem dizer em qual profissão estarão trabalhando daqui a 5 anos. A insegurança é ainda maior entre os trabalhadores mais velhos. Segundo Cláudia Perdigão, as rápidas transformações tecnológicas, especialmente o avanço da inteligência artificial, ajudam a explicar esse cenário. Entre os entrevistados que conseguiram projetar o futuro, 13,9% afirmaram que pretendem ter o próprio negócio, principalmente em atividades ligadas ao comércio varejista e ao setor de serviços, como salões de beleza, bares e restaurantes. Reportagem Paloma Custódio, narração Marquesan Araújo.
3: Agora é hora do nosso giro rural. Humberto Ferretti traz as últimas do campo. Preço do leite sobe, safra de milho encolhe e produção de amendoim será maior.
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18: Eu sou Humberto Ferretti e esse é o Giro Rural. O preço do leite no campo voltou a subir. Em abril, o criador de gado recebeu em média R$ 2,65 por litro, avanço de 10% na comparação com março e o quarto aumento seguido. Os números foram divulgados pelo CPEA. A alta é consequência da oferta menor, uma vez que a captação de leite já caiu 14% neste ano. A produção está em queda porque é época de seca e também porque muito criador desanimado com a cultura cortou investimentos. A safra brasileira de milho será pouca coisa menor no ciclo 25-26. Dados da Conab apontam um recuo de 0,7% para 140 milhões de toneladas na soma de todas as colheitas. A área de cultivo até deve crescer e passar de 22 milhões de hectares. Porém, com um clima não tão favorável, o rendimento das lavouras pode encolher 4% para 6 toneladas e 200 quilos. Depois de crescer quase 60% na safra 24-25, a produção de amendoim será maior no ciclo 25-26. A Conab fala em uma produção total de mais de 1 milhão e 200 mil toneladas na soma das duas safras, um avanço de 4%. A área plantada deve ser pouca coisa maior, o que indica que o possível crescimento da safra será puxado pelo rendimento das plantações, que pode passar de 4 toneladas e 200 quilos por hectare.
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2: Chegamos ao final do nosso terceiro bloco do Jornal do Rádio. Vamos fazer o intervalo e daqui a pouco você vai conferir.
3: PEC que amplia a autonomia do Banco Central é o primeiro item da pauta do CCJ.
2: Policiais, guardas e bombeiros podem receber indenização por atuação na pandemia.
3: E todas as notícias do esporte com Jaime Ramos. Voltaremos em instantes com o nosso último bloco do Jornal do Rádio.

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1: O Jornal do Rádio está de volta agora com o nosso quarto e último bloco desta terça-feira, 9 de junho de 2026.
2: Policiais, guardas e bombeiros podem receber indenização por atuação na pandemia.
3: O projeto original, que está pronto para ser votado na Comissão de Segurança Pública, do senador Marcos Duval, do Avante do Espírito Santo, foi apresentado no auge da crise sanitária em 2020 e pedia a criação de uma pensão especial para os dependentes dos profissionais da linha de frente. Naquela época, o senador destacava o drama de policiais e profissionais da saúde que iam para o trabalho sem saber se voltariam e de suas famílias.
4: É uma doação, um amparo de toda a sociedade, um reconhecimento de toda a sociedade desse trabalho. Porque hoje, caso aconteça alguma coisa com ele, não é considerado acidente de trabalho, simplesmente uma morte natural. A família acaba não tendo a segurança, os benefícios que a família tem que ter uma profissão como essa, que você vai para o trabalho e não sabe se volta.
3: O relator da matéria, senador Márcio Bittar, do PL do Acre, atualizou o projeto para levar em conta a lei aprovada pelo Congresso Nacional em 2021, que garantiu uma compensação financeira paga pela União aos profissionais de saúde incapacitados pela Covid-19 ou aos seus herdeiros em caso de óbito. O substitutivo apresentado por Bittar estende os mesmos direitos e valores aos agentes de segurança pública, como policiais de todas as corporações, guardas municipais, bombeiros, agentes de trânsito e guardas portuários. Da Rádio Senado, Bruno Lourenço.
1: A PEC que amplia a autonomia do Banco Central é o primeiro item da pauta da CCJ. Reportagem Marcela Diniz.
5: Se a proposta de emenda à Constituição for aprovada pelo Senado e pela Câmara, o Banco Central, que desde 2021 já não é mais vinculado ao Ministério da Fazenda e possui autonomia operacional, passará a ter independência administrativa, financeira e orçamentária. Significa que o BC não dependerá mais de recursos do orçamento da União e poderá usar a renda de seus ativos financeiros, além de outras receitas de suas atividades, para se custear. Hoje, de acordo com a Lei de Responsabilidade Fiscal, os rendimentos positivos do BC não ficam para ele, mas são transferidos para o Tesouro Nacional. De acordo com o relator, senador Plínio Valério, do PSDB do Amazonas, a PEC garantirá recursos essenciais para o funcionamento do Banco Central.
6: Caminhões que transportam valores, 43 anos de uso. Diretoria que cuidava há 10 anos atrás, fiscalizando 300 empresas, fiscaliza hoje mais de 3 mil, com menos servidores. E o PIX, que me assustou. São 240 milhões de intervenções de acesso dia. E o PIX conta com 32 servidores apenas.
5: A PEC que amplia a autonomia do Banco Central foi apresentada em 2023 pelo senador Vanderlan Cardoso, do PSD de Goiás. Entre as modificações feitas pelo relator está a inclusão de artigos que tratam do PIX. O texto proposto por Plínio Valério diz que o BC é o responsável por esse sistema de pagamento, sua segurança e sua gratuidade.
6: Isso é a garantia que todo brasileiro quer. A garantia de que ele não vai ser taxado no PIX. E nós estamos dando essa garantia.
5: O relatório também prevê um limite para as despesas de pessoal e encargos sociais do Banco Central, que será o valor do orçamento do ano anterior, corrigido pelo Índice Nacional de Preços ao Consumidor Amplo, IPCA, mais 2,5%. Para efetuar gastos extras, o BC terá de pedir autorização ao Senado.
6: O Conselho Monetário Nacional aprova e manda para o Senado, para a comissão pertinente, que seria, no caso, hoje a CAI. O Senado tem sempre a palavra final.
5: Depois da CCJ, a PEC que amplia a autonomia do Banco Central seguirá para análise do plenário do Senado. São necessários ao menos 49 senadores favoráveis em dois turnos de votação para que uma proposta de emenda à Constituição seja aprovada. Da Rádio Senado, Marcela Diniz.
2: Policiais que deveriam combater o tráfico negociavam drogas com facções criminosas, desviavam apreensões da delegacia e orientavam criminosos a escapar da justiça, mostram gravações obtidas com exclusividade pelo Fantástico. Vídeos e áudios mostram conversas em que os policiais tratam o comércio ilegal como uma atividade empresarial. O esquema levou à prisão de um delegado e dois investigadores da Polícia Civil da Paraíba na última terça-feira, dia 2. Uma das gravações mais recentes mostra o investigador Everton Aires, conhecido como Bomba, resumindo a lógica que guiava o grupo. É jogo, meu filho, é jogo. Isso é negócio. Isso não é pessoal, é negócio.
7: Em outubro, registro, ele compara o tráfico a um negócio comum. É o mesmo que você estar vendendo qualquer outra coisa. Só que em vez de você estar vendendo relógio, você está vendendo droga. A investigação apontou que nos últimos 5 anos, Bomba recebeu mais de 4 milhões em suas contas, valor incompatível com seu salário de cerca de 8.500. A quantia teria sido obtida com a revenda de cocaína, crack e skunk, apreendidos em operações policiais. As declarações contrastam com o discurso que o investigador mantinha publicamente. A gente tem que agir dentro da legalidade, porque a gente não é milícia, disse o investigador em um podcast. Ele também afirmou que os policiais conhecem detalhes da rotina dos criminosos. A gente conhece os vagabundos, a mãe dos vagabundos, o irmão do vagabundo, o avô do vagabundo, onde ele mora, onde ele morava, onde ele mora, conhece tudo.
2: Mas o Ministério Público e a Polícia Civil afirmam que Bomba conhecia os bandidos de outra forma, como chefe de quadrilha que mantinha negócios com traficantes. O cara que mais vende aqui sou eu. Se for para me sustentar só com o salário da polícia, não dá não, disse Bomba em um áudio. Outro áudio mostra Bomba mencionando um contato para vender drogas para a ficção criminosa Comando Vermelho. Everton Aires, o Bomba, não é o único investigado. Outros suspeitos são o investigador Eduardo Jorge, a Mão Branca, que chegou a ser homenageado na Assembleia Legislativa da Paraíba pelos serviços prestados, e o delegado Brás Morrone, o Brás. A investigação começou em maio de 2025, após um traficante acusar policiais civis de roubarem uma carga de drogas. A Polícia Civil incluiu que os entorpecentes retirados dos criminosos não eram encaminhados na totalidade para procedimentos legais, mas revendidos a outros traficantes. Os três policiais negociavam com ao menos 4 criminosos e protegiam foragidos ao avisá-los de operações com antecedência.
7: E agora chegou o momento de ficarmos por dentro dos principais acontecimentos do esporte. Quem chega com todas as informações é ele, Jaime Ramos.
8: Jaime Ramos. Um forte abraço a você ligado aqui no Jornal do Rádio. A Série B do Campeonato Brasileiro apresentou 2 jogos ontem à noite pela 12ª rodada. Em Belo Horizonte, o Atlético Goianiense de virada bateu o América pelo placar de 2-1 e impôs a 9ª derrota ao time americano. Já em Goiânia, o Vila Nova venceu o Botafogo pelo placar de 1-0. Hoje a sequência, às 19h, Ponte Preta e Cuiabá em Campinas, mesmo horário para Náutico e Fortaleza no Recife. Na quarta-feira, Ceará e Avaí, Goiás e Novo Horizontino, Sport e Atlético.
9: Atlético!
8: O Atlético Goianiense bateu o América ontem à noite em Belo Horizonte de virada, jogo da 12ª rodada. Resultado: Independência em Belo Horizonte faz o Dragão se afastar do Z4. Afundou o Coelho ainda mais. A partida marcou a estreia do técnico Beto Loser no time do América. A vitória deixou o Dragão na 12ª colocação com 16 pontos. Dragão que volta a campo na próxima sexta-feira, quando receberá em Goiânia o CRB no estádio Antônio Ascioli.
9: Goiás!
8: O Goiás Esporte Clube não terá 2 importantes atletas para a partida de amanhã em Goiânia contra o Novo Horizontino. GG e Lourenço ficam fora do jogo. GG ainda se recupera de uma lesão muscular na panturrilha, enquanto Lourenço vem reclamando de incômodo na coxa e vai ficar fora. Com essas ausências, um jogador que vem ganhando espaço é Esli Garcia. O meio atacante deu assistência para o gol do empate do Goiás contra o Atlético por 1-1 e poderá começar a partida contra a equipe do Novo Horizontino.
9: Vila Nova!
8: O Vila Nova conquistou a sua 4ª vitória consecutiva jogando ontem à noite em Goiânia contra o Botafogo de Ribeirão Preto. Foi um jogo difícil. O Vila fez o gol no primeiro tempo com o André Luiz. No segundo tempo, o Vila passou muitos problemas. Teve Elton Leite e o lateral William Formiga contundidos. Com isso, o Vila Nova sofreu muita pressão do Botafogo, que por pouco não empatou a partida. Formiga, que depois do jogo, foi encaminhada a um hospital de Goiânia para fazer exames. Na próxima rodada, o Vila Nova visita o Cuiabá, domingo às 16h, na Arena Pantanal. Após a partida, jogadores do Vila Nova falaram da vitória conquistada em campo.
10: Nós jogando dentro de casa, a gente sabia que precisamos nos impor, acho que fizemos aí um grande primeiro tempo, acho que foi um dos melhores aí do temporada. Segundo tempo, a equipe soube controlar o jogo, então acho que estamos todos de parabéns, estamos aí, né, na liderança, mesmo que provisória, mas é um excelente resultado, acho que estão todo mundo de parabéns.
11: Obrigada, Thiago. Tá aí o Thiago Pagnussá, vamos tentar ouvir agora o Janderson, após a partida aqui no Estádio Onésio Brasileiro Alvarenga.
12: Tá tudo funcionando, Janderson?
13: Cara, a gente tá trabalhando pra isso, né, cara? Dia que passa, agora tem que estar pezinho no chão, não pode ter soberba agora, é continuar trabalhando pra cada. A gente tá trabalhando pra isso, né? Cada dia que passa, agora tem que estar pezinho no chão, não pode ter soberba agora, é continuar trabalhando pra cada vez mais a gente evoluir.

0: entre México e África do Sul. No mesmo jogo, o goiano Bruno Pires será um dos assistentes. Outro assistente será Bruno Bosquilha, do Paraná. Estados Unidos negam visto de árbitro para apitar a Copa do Mundo. Omar Abdulkadir Artan, da Somália, teve sua entrada negada nos Estados Unidos, onde apitaria partidas da Copa do Mundo. O árbitro foi barrado de entrar no país por oficiais de imigração. Precisou retornar à Turquia, de onde vinha seu voo. É considerado um dos principais árbitros do continente africano. Tem 34 anos e apitou a final entre Pirâmides e Mamelodi Sundowns pela Champions League africana. A FIFA confirmou que o profissional não poderá atuar no torneio e afirmou que não se envolveu nos processos de imigração dos países sedes. O governo americano, por sua vez, não divulgou qualquer informação oficial sobre o caso. Notícias da seleção brasileira. Seleção brasileira. Neymar passou por exames nesta segunda-feira como parte do processo de recuperação da lesão muscular de grau 2 na panturrilha direita. A expectativa da comissão técnica da seleção é que ele esteja disponível para a partida contra a seleção do Haiti, que será o segundo jogo do Brasil na Copa do Mundo. A CBF diz que o jogador apresenta boa evolução, mas não faz uma projeção. A intenção é que, com o passar dos dias e se apresentar melhora, ele será liberado para fazer exercícios. O atleta Neymar foi submetido à ressonância magnética nesta segunda-feira. Ele seguirá o processo de recuperação e de preparação física planejado pela Comissão Técnica da Seleção Brasileira, que segue treinando com os demais atletas sob o comando do técnico Carlo Ancelotti. Meus amigos ligados, é isso aí. Um abraço. Por enquanto é o que temos para o Jornal do Rádio. A gente volta amanhã.
1: E com as notícias do esporte, chegamos ao final de mais uma edição do Jornal do Rádio.
2: O Jornal do Rádio está em todo o território nacional e é sempre um prazer estar com você todos os dias, no mesmo horário aqui na sua querida emissora.
1: O Jornal do Rádio tem a apresentação de Luan Costa e Sérgio Lima. A redação e produção é de Luana Costa e Valdir Barbosa. Edição de áudio, Luan Costa. Um ótimo dia para você, meu amigo Luan Costa, e aos nossos ouvintes do Jornal do Rádio.
2: Obrigado, meu amigo Sérgio Lima. E nós voltamos amanhã, terça-feira. Tenham todos um ótimo dia e que Deus abençoe a todos.

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0: Olá, hoje é terça-feira e você confere a previsão do tempo para a região centro-oeste. Predomínio de sol e tempo firme na maior parte da região. Possibilidade de chuva isolada no norte do Mato Grosso.
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1: Chegando por aqui. Fala aí, rapaziada. Bom dia, simbora comigo, sintonia total na área, até às 11, tô contigo e não abro, e é claro que você faz acontecer do seu jeito nessa manhã maravilinda de terça-feira, começo de semana, 9 de junho de 2026, e você tá aqui com a gente na programação número 1 da região. Fica à vontade para você interagir com a gente, 629-8212-4710 é o nosso WhatsApp, adicione aí, fica à vontade para você interagir com a gente, porque até às 11, muita música bacana, tem informação, tem previsões, tem também para você notícias do seu artista preferido, muita música bacana, o sucesso de ontem, o sucesso de hoje, a gente toca para você e é claro que você faz acontecer do seu jeito, fique à vontade, onde quer que você esteja, em casa, no trabalho, para você de qualquer parte do planeta, seja pelo app, seja pelo nosso site, para você de Campos Verdes e toda a região, tá chegando a Campos Verdes, seja bem-vindo, tá saindo, vai com Deus, vai ouvindo a gente aí até onde a nossa frequência alcança. Tá bom, gente? Para você das fazendas, para você dos assentamentos e para você, minha amiga, dona de casa, um beijo no seu coração. Obrigado pelo carinho. Vem comigo, porque a partir de agora, muita música bacana do jeito que você gosta. Daqui a pouquinho, às 9h30, bloco do ouvinte, você vai mandar mensagem de áudio de no máximo 40 segundos com o seu nome completo, da onde você tá mandando. Vai escolher as suas três músicas e no finalzinho você vai deixar assim, ó, Rádio Esmeralda FM, aqui quem brilha é você, tá certo? É o bloco do ouvinte, as suas três músicas aqui na número 1 do Brasil. Bom dia, e a gente começa com Danilo e Davi. Não mexe nas minhas gavetas, hein?

0: Bom dia, bom dia. 8 horas e 10 minutos. Manhã maravilhosa de terça-feira, começo de semana. Gustavo Lima, sempre seu homem. João Bosco e Vinícius, 24 horas, ou melhor, 25 horas, né? Teve também o solo Diego Vitor Hugo, Cheiro de Cabelo. E você, com certeza, com a gente, acompanhando a número 1 do Brasil. É só o comecinho. Mais músicas, mais sucessos aqui.
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Oi, pessoal, hoje é terça-feira, dia 9 de junho de 2026. Eu sou a Suzy Luz e as previsões astrais para esse dia 9 de junho chegaram. Vida longa para quem dá mais um giro em torno do sol. Quem nasce dia 9 de junho é do signo de Gêmeos, com a personalidade do signo de Peixes. São pessoas intuitivas, inteligentes, que buscam sempre se atualizar. Tudo de bom para você que faz aniversário hoje, terça-feira, 9 de junho. Áries, Touro e Gêmeos, previsões astrais para hoje. Áries, nascidos de 21 de março a 20 de abril. Áries, o dia conta com excelentes energias para você realizar as suas esperanças e impulsionar as mudanças que almeja em sua vida. A Lua e Vênus incentivam você a começar algo que deseja e os seus planos podem decolar. A cor para hoje é o cinza, números da sorte 09, 16 e 36. Touro, nascidos de 21 de abril a 20 de maio, Touro Vênus, o seu astro regente despeja vibrações maravilhosas e destaca os seus talentos. Esse é o sinal de que você precisa e tem tudo para o seu sucesso. Mas é melhor dobrar a atenção com as finanças. Cor para você hoje azul, números da sorte 46, 27 e 45. Gêmeos, nascidos de 21 de maio a 20 de junho, Gêmeos, você vai ter esse dia com ótimas promessas. Pode ter boas novas que vão proporcionar grandes alegrias. Convém mostrar mais tato nas relações de trabalho. Notícias positivas devem chegar para você. Cor para hoje branco, números da sorte 50, 23 e 14. Eu já volto e falo com Câncer, Leão e Virgem, mais um bloco de previsões.

0: Oi, hoje é terça-feira, gente, dia 9 de junho de 2026. Eu sou a Suzy Luiz e o Info Music chegou por aqui. Informações do mundo da música. A cantora Cláudia Leite, a cantora de axé mais ouvida no Spotify, alcança 5 milhões e meio de ouvintes mensais. Pois é, a Cláudia Leite atingiu um novo marco na carreira. Segundo dados do serviço de streaming de música do Spotify, ela é a cantora de axé mais ouvida na plataforma, computando mais de 5 milhões e meio de ouvintes mensais. Esse resultado vem depois do lançamento de Tommy Shot, lançado no final de maio. O EP possui 3 versões de músicas presentes no álbum Especiarias, lançados em março deste ano, no ritmo do forró, já no aquecimento pro São João. Sucesso pra Cláudia Leite, eu já volto com mais Info Music. 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
1: 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Bom dia, 8h29. Você ouviu Yahoo, Caminhos de Sol. Teve também DJ Jamaica matando saudades, dando trabalho pros anjos. O Felipe e Rodrigo também passaram por aqui. O sucesso Chorando Sem Ver, chegando o apoio cultural. Daqui a pouquinho eu tô de volta com mais músicas. Não saiam daí, é só o comecinho do seu Sintonia Total. Tem muito mais músicas aqui na número 1 do Brasil. Segura aí.
2: Oito e vinte e nove.

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0: Bom dia, bom dia. Saudade sertaneja pra você na Esmeralda FM 8h45. Bruno Marrone, Faz de Conta, Yasmin Santos, É Minha Vida, Os Agroboy, aqui na programação do seu Sintonia Total, Nós é da Pecuária, Diego e Arnaldo, A Mulher Mais Bonita do Mundo, participação do Israel e Rodolfo, todo tempo, o tempo todo, você na número 1 do Brasil.
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Previsões astrais de volta para essa terça-feira, Câncer, Leão e Virgem, Câncer nascidos de 21 de junho. A 21 de julho, Câncer, os compromissos batem a porta, principalmente no trabalho, e você vai se sair muito bem, pode faturar uma grana extra. Só evite distrações, procure ter mais disciplina para não baixar a produtividade. A cor para você hoje é o vermelho e os números da sorte 03, 57 e 46. Leão, nascidos de 22 de julho a 22 de agosto, Leão, charme, simpatia e criatividade vão ser os seus trunfos para fazer sucesso. E tudo deve fluir do seu jeitinho, seja no trabalho, nas finanças ou na vida pessoal. Aproveite para ir atrás dos seus interesses. A cor para hoje é o branco, números da sorte 61, 38 e 24. Virgem, nascidos de 23 de agosto a 22 de setembro, Virgem, os seus dons criativos vão estar tinindo e você vai colocar a marca do seu talento em tudo que fizer, principalmente no trabalho. Convém ser mais paciente porque confusões estão previstas. A cor para hoje é o verde, números da sorte 44, 06 e 33. Eu já volto, pessoal, e falo com Libra, Escorpião e Sagitário em mais um bloco de previsões para essa terça-feira.

0: Infomusic tá de volta. Informações do mundo da música. A cantora Ivete Sangalo revela que quer lançar um álbum de estúdio ainda esse ano. Ivete anunciou nessa quarta que planeja lançar um novo álbum de estúdio. A cantora compartilhou a notícia nos stories no Instagram durante uma dinâmica de perguntas e respostas com seus seguidores. Na ocasião, um seguidor perguntou se a artista pensava em fazer um álbum de estúdio. E a cantora respondeu que eu tô, sabia? Eu sei que vocês gostam e eu também gosto. Ela completou afirmando que gostaria que fosse lançado ainda este ano. Sucesso, Ivete! Eu já volto com o último bloco do Infomusic, pessoal.
1: De volta, bom dia, 8h58, você ouviu José com Toxi, teve também a música do Henrique Juliano, Te Esqueci Sem Querer, Lucas Luco e Marília Mendonça, Amava Nada, e você também ouviu Israel e Rodolfo, Deixa Bater, o tempo todo tocando o que você gosta, chegando o nosso apoio cultural, daqui a pouquinho tem receita do dia, daqui a pouquinho também tem cardápio do dia, lá do restaurante Sabor Caseiro, pra você. Bom dia, fica por aqui, 8h59 agora.

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2: Continuo por aqui. Bom dia, 9h04. A música que você gosta tá aqui. Deixa eu mandar bom dia pra Fátima com a gente lá em Pilar de Goiás. A Valdinez também tá ouvindo lá em Minasul, também pela internet. Forte abraço pra vocês, obrigado pelo carinho. Pra você dos assentamentos, pessoal também das fazendas, tudo de bom. Pessoal de Santa Terezinha, alô você também que tá com a gente em Nova Iguaçu, Alto Horizonte, Uirapuru. Bom dia, ótima semana pra todo mundo. E a gente segue por aqui com mais músicas. Agora tem Lauana Prado, depois.

0: Bom dia, bom dia pra você com a gente, Gustavo Mioto e Ludmila Afogado, Marília Tavares, Mala de Mão, Silvio Fernando Sorocaba, Copo, bom dia pra você que tá acompanhando a programação do seu Sintonia Total até às 11, muita música bacana pra você. Deixa eu mandar um bom dia pro Marcos e pra toda a turma da Loja do Ceará, sempre com a gente. 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Rua do Aeroporto, forte abraço pra vocês aí, bom trabalho, obrigado pelo carinho, mais músicas, mais sucessos, só aqui.
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Mais um bloco de previsões astrais para essa terça-feira. Agora eu falo com Libra, Escorpião e Sagitário. Oi, Libra, nascidos de 23 de setembro a 22 de outubro. Libra, você vai começar esse dia com boas vibrações generosas, viu, de Vênus no seu paraíso astral, com o sinal de que as coisas vão fluir às mil maravilhas. Além de brilhar em suas atividades, você pode tirar a sorte grande com o dinheiro. O amor promete ser tranquilo e acolhedor. A cor para hoje é o cereja, números da sorte 09, 36 e 10. Escorpião, nascidos de 23 de outubro para 21 de novembro. Escorpião, essa terça-feira os boletos estão acumulando? Não esquenta, porque se depender das estrelas, você vai ter ótimas chances para driblar qualquer problema. E quem se mexer tem tudo para sair no lucro. Cor para hoje, preto, números da sorte 51, 24 e 04. Sagitário, nascidos de 22 de novembro a 21 de dezembro. A lua manda todos os tipos de energia e as melhores vão garantir o seu sucesso nos contatos profissionais e pessoais. Você vai esbanjar simpatia e criatividade hoje. Cor para você, marrom, números da sorte 42, 15 e 06. Eu já volto e falo com Capricórnio, Aquário e Peixes no último bloco de previsões.

0: Informações do mundo da música de volta aqui no seu rádio. A música baiana será destaque no Festival Cultural na Europa. O Vila Folia, um dos maiores festivais de cultura da Europa, anunciou apresentações de Piscirico e Elchan na programação da 11ª edição do evento, que ocorre anualmente em Bruxelas, na Bélgica. As apresentações fazem parte da programação Vila Cup, torneio de futebol que destaca a cultura brasileira, unindo futebol, gastronomia e música. Os grupos Companhia do Pagode e Terra Samba também estão confirmados, ressaltando a importância da cultura baiana no evento. Amanhã tem mais Info Music por aqui. Até lá! 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
1: 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Bom dia pra você com a gente. Agora 9h29, você ouviu Christoph Cross, Saudade com Ayrton Time. Teve pra você Edson Hudson, Pode Chamar Assim, Mari Fernandes e Simone Simaria, Eu Quero Recair, chegando o nosso apoio cultural. Daqui a pouquinho eu tô de volta com mais músicas. Fica por aqui, bom dia, bom dia.
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0: Paula Fernandes, no seu Sintonia Total, aqui da sua Rádio Esmeralda FM, Paixão de Mulher, teve Hugo e Guilherme, Pingo de Dó, Louberti e Ana Castela, O Que Acontece na Roça, Fica na Roça, Murilo Rufi, Inconveniente. Gente, mais músicas o tempo todo pra você, aqui na número 1 do Brasil. Daqui a pouquinho tem Receita do Dia, daqui a pouquinho também tem Cardápio do Dia, lá do restaurante Sabor Caseiro pra você. 9h45.
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0: Último bloco de previsões astrais para hoje, Capricórnio, Aquário e Peixes. Capricórnio, nascidos de 22 de dezembro a 20 de janeiro, seus instintos ficam acesos e você pode farejar as oportunidades. Mantenha a discrição e evite falar sobre os seus interesses. O astral emperra, mas se você tiver calma e não procurar pelo em ovo, você vai resolver as coisas com mais facilidade. A cor para hoje, Capricórnio, é o rosa. Números da sorte 51, 31 e 14. Aquário, nascidos de 21 de janeiro a 19 de fevereiro. Aquário, sucesso te espera. O dia tá perfeito, sem nenhum defeito para você ir atrás dos seus projetos e ideais. Contatos e conversas com amigos e pessoas que você admira trazem grandes alegrias. Sem falar que o amor fica blindado. Cor para hoje, pink. Números da sorte 31, 51 e 33. E para fechar as previsões, peixes, nascidos de 20 de fevereiro a 20 de março. Peixes, você vai ter boas vibrações e vai contar com um belo incentivo das estrelas para progredir na carreira. Sua imaginação e criatividade ficam mais cristalinas. Sua produtividade vai ser maior se você puder trabalhar no seu canto. Surpresas deliciosas estão previstas para hoje. Cor para você amarelo. Números da sorte 32, 23 e 70. Amanhã tem mais previsões. Um abraço para você. Boa terça-feira.
1: Bom dia, bom dia. 9h59, você ouviu o Tyler com Chanel, Pedro Sampaio, Jet Ski, participação da Melody, teve Coração Está em Pedaços, Saudade Sertaneja com Zezé de Camargo e Luciano. Daqui a pouquinho tem mais pra você.
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3: 9h59.

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1: Fala aí, rapaziada. Bom dia, bom dia. 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Mais músicas, mais sucessos e você fazendo acontecer do seu jeito. 629-8212-4710. Nosso WhatsApp, adicione aí. Fica à vontade. Todo mundo bem-vindo ao número 1.
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1: Continuo por aqui. Agora 10h05, Guilherme Benuto.

0: bom dia, 10h19, Zé Henrique Gabriel, Coração Bipolar, participação do Ícaro e Gilmar, teve pra você também o sucesso do Luan Santana, Olho Marrom, ainda novo som, Eu e Você, Guilherme Benuto, Pulseira, participação de Mari Fernandes.
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0: Todos os ritmos e estilos em um só lugar para você. Que saudade! Lighthouse Family, Love Every Minute. Teve também Humberto e Ronaldo e Jorge Matheus. Tchau, obrigado! Você ouviu Zé Neto e Cristiano, deu moral. Ainda Zé Henrique e Gabriel, Coração Bipolar, participação de Ícaro e Gilmar. Chegando para você a receita de hoje.
1: Muito bem, chegando nossa receitinha de hoje, cocada de maracujá. Ingredientes: 1 kg de coco ralado fresco, 500 gramas de açúcar cristal, polpa de um maracujá grande. Vou repetir, facinho, né? 1 kg de coco ralado fresco, 500 gramas de açúcar cristal e polpa de um maracujá grande. Modo de preparo: leve o açúcar e o coco ralado ao fogo em uma panela grande. Mexa por 15 minutos até a cocada soltar do fundo da panela. Acrescente a polpa de maracujá e cozinhe por mais 3 minutos, mexendo sempre. Despeje as porções da massa em cima de uma superfície fria e lisa e espere esfriar. Tá aí, ó, que delícia, então! Cocada de maracujá, nossa receitinha de hoje. Até a próxima e bom apetite!

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5: Bom dia, 10h32. Depois da receita do dia, é hora do cardápio do dia lá do restaurante Sabor Caseiro. 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É hora de Rio Negro, Solimões e Jorge Mateus, saudade de ex.

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0: já chega, né?
1: Você tem certeza disso?
0: O problema é que na frente dela eu solto um te amo no lugar do...
2: Bom dia. Quase ponto final, né? Luísa Martins e Murilo Rufi. Você ouviu Léo Magalhães, História pra Boi Dormir, com participação de Eduardo Costa. Teve João Neto Frederico, Te Amo e Ponto Final. Thiago Bravo, Agiota que Lute. 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

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Chegando para você agora o Hora Sertaneja, depois tem Louve e Adore, 2 horas com o melhor da música gospel. Eu volto amanhã, assim se Deus permitir. Lembre-se que o desejo de conquistar é a primeira condição para a vitória. Tchau, tchau e até amanhã. A última chegando agora, Lady Gaga e Bruno Mars com Die With Smile.

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1: 11 horas.

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9: No ar em todo lugar, tudo bem? Você está ouvindo Hora Sertaneja, a melhor parte da sua terça-feira. Tem Sonho de Todo Casal, Marcos e Belucci.

0: Jade Jadson, Santinha, teve Me Faz Mal Aí, Luísa Martins e Maiara e Maraíza, Tudo por Nada. Vambora! Muita música boa! 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
3: 11:15.

0: Olá, meninos e meninas ligados aqui na programação da nossa rádio. Estamos de volta por aqui, muito prazer, Kleber Ramos. E a nossa programação retornando para trazer para você a nossa mensagem do dia. A nossa reflexão de hoje. Quando eu era muito pequeno, meu avô me levou até um lago da fazenda e me pediu para jogar uma pedra na água. Ele me disse para observar os círculos que se formavam e os respingos que surgiam quando a pedra batia na superfície. Ele me disse: você cria muitos respingos pela sua vida. E as ondas desses respingos perturbarão a paz de todas as criaturas ao seu redor, como elas fazem agora com os peixes. Ele me pediu para pensar sobre mim mesmo, como a pedra e os respingos, como as minhas ações e emoções. Ele me disse: você é responsável pelo que você coloca no seu círculo. Este círculo tocará muitos outros. Se você espalhar raiva e ciúme, esses sentimentos se espalharão pelos outros círculos. Se for bem, o bem vai se espalhar. Naquele momento eu não entendi muito o que ele quis dizer, mas suas palavras ficaram na minha mente. Ele me ensinou de uma forma simples e profunda que somos responsáveis pela paz ou pela discórdia que criamos. Nossas emoções, atitudes, não afetam apenas a nossa vida, mas reverberam para as pessoas ao nosso redor. Hoje eu entendo que a lição era sobre ser cuidadoso com o que cultivamos dentro de nós. Se dentro de nós houver raiva, dúvidas ou rancor, isso vai se espalhar e afetar a todos. Mas se cultivarmos a paz, a bondade e o amor, isso também tocará todos ao nosso redor de forma positiva. Quem sabe até não nos tornemos espelhos para alguém. Somos os responsáveis pelos círculos que criamos. Cada ação, cada palavra, cada pensamento nosso tem o poder de gerar paz ou conflito na mesma proporção. Por isso é tão importante escolhermos o bem, tanto para o nosso próprio bem-estar, quanto para o bem do mundo ao nosso redor. Cada respingo de bondade cria um efeito em cadeia, e o que espalharmos ao nosso redor tem o poder de transformar o ambiente em que vivemos. Muito obrigado a todos e até amanhã com mais.
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1: 11:30.

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1: 11h33.
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4: No ar em todo lugar. Você namorava? Gustavo Mioto.

0: Fiuk, Guilherme Mentirosa, teve Cleiton e Romário, Traindo no Escuro e Meia Noite às Seis com Luan Santana. A gente volta depois do break.
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2: 11h44.
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0: No ar em todo lugar é o Traia Véia, Voz de Deus.
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0: Fechando todas de hoje, Ostentação é o som do Anthony Gabriel, teve Última Noite, Felipe Araújo, e Meu Sorriso é Você, com Bruno Marrone e Trai a Véia, a Voz de Deus. Fechou? Beijo no coração, gente, e até amanhã. 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
1: Esmeralda FM 11:55.

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1: Meio-dia.

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1: Meio-dia e 32.
2: 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Aí você ouve essa música, pensa de novo.
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1: Uma hora.

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5: Uma e dois.
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1: Olá, olá, meu povo! No ar mais uma edição do nosso Louve e Adore. É terça-feira, hoje, 9 de junho de 2026. Entrando no ar o Louve e Adore de todos os dias, aqui na queridinha da cidade, na melhor do rádio. A comunicação é minha, Luana Lima, nas próximas duas horas. Então aumenta o som e vem com a gente. Abrindo com Gabriel Guedes, o Centro és Tu.

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2: Johnny Peter, o processo. Midian Lima, o céu se abre. Gabriel Guedes, o centro és tu. 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
5: 1:18.
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5: Oi, tudo bem? Eu sou a Suzy Luz, tô chegando, gente. Mais um bloco do Super Dicas pra você, dicas e truques que facilitam o nosso dia a dia. Molhou o tênis e quer descobrir como secar rapidamente? Anote essa dica legal do blog Espaço Tênis. Use jornal para absorver a água, coloque jornal no interior do tênis em formato de bolinhas para caber mais. É interessante ir ajeitando com as mãos de modo que o papel preencha todo o interior, o que vai facilitar a absorção em lugares difíceis de secagem, como frente e calcanhar. Apesar de ser indicado não fazer secagem do tênis de sapato com secador de cabelo, alguns modelos do aparelho trazem uma intensidade de calor. Por isso você pode selecionar a opção menos quente e utilizar para fazer a secagem do seu calçado. Daqui a pouco, mais um bloco do Super Dicas.
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2: Uma excelente terça-feira na paz e no amor de Deus, onde quer que você esteja. Dando sequência ao Louve e Adore, tem Isadora Pompeu e João Figueiredo. Máscaras.

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0: 1:31.
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0: Vamos que vamos com o nosso louve e adore desta terça-feira de bênçãos. Isadora Pompeu, Ovelhinha.

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1: Renascer Praise, Mil Graus, Beca Costa, Reconstruir, Isadora Pompeu, Ovelhinha. Louve e adore pra você.
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3: 1:46. Último bloco do Super Dicas por aqui. Foi convidado para um churrasco e está de dieta? Então, uma das preocupações mais frequentes é como se manter firme no objetivo de perda de peso e ainda ter uma vida social. Eu trouxe dicas de como manter a dieta mesmo indo no churrasco. Saladas. Para dar mais saciedade, monte um prato de salada antes de começar a comer. As fibras ajudam a diminuir o apetite. Ao escolher o molho, fuja da maionese e dê preferência ao azeite, sal ou vinagrete. Legumes. Hoje em dia, vários churrascos que tem espetinhos de cebola, pimentão, palmito. Evite bebidas alcoólicas. O consumo de drinks ou cervejas faz com que o corpo demore mais para metabolizar a proteína, carboidrato e gordura. E isso, consequentemente, pode aumentar as chances da pessoa engordar. A qualquer momento eu volto com mais dicas. Até lá!
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1: Muito bem, reta final do Louve e Adore desta terça. Matheus Pereira e William Nascimento, estou cuidando de tudo.

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1: 2 horas.

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7: 2 e 4.
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9: Oi, gente. Tá tudo bem por aí? Tudo bem, eu espero que sim. Se não estiver, a partir de agora vai melhorar. O Toque de Mulher está no ar e eu, Tati Mbadi, tô chegando contigo mais um dia. É terça-feira e que ela seja abençoada, viu? 9 de junho de 2026, bora lá aproveitar esse momento com dicas, músicas e aquela receita para sua vida. Começamos já agora, neste momento, nosso Toque de Mulher com uma dica de saúde e beleza.
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9: O limão é conhecido pelo seu poder antibacteriano e pelo aroma fresco. Você pode espremer o suco de 2 limões, misturar com 200 ml de água e 2 colheres de sopa de vinagre branco. Essa solução é excelente para limpar tábuas de corte, pias e até geladeira. Além de higienizar, o limão elimina odores desagradáveis. Por ser ácido, é importante evitar o uso em superfícies delicadas, como mármore, que podem manchar. Guarde esse borrifador e use sempre que precisar de frescor e desinfecção rápida. Convidado não convida. Quem canta pra gente é Humberto Ronaldo aqui no Toque de Mulher.

0: Eu sou a Tati Invade, está chegando o Tititi da Fama. Tudo o que está acontecendo no mundo dos famosos, eu conto agora pra você. Mãe de Virgínia se torna coach e fatura alto com palestras sobre como criar filhos de sucesso. Mãe de Virgínia Fonseca, Margarete Serrão, agora também atua como coach. Aos 60 anos, ela realizou sua primeira palestra sobre negócios durante o movimento Somos Elas, evento voltado ao fortalecimento do empreendedorismo feminino. Durante a palestra, Margarete citou Virgínia e falou sobre como criar filhos de sucesso. Tem que dar a base para o seu filho poder voar. Se você prende numa gaiola, ele vai viver sempre debaixo das suas asas. Faça com os seus filhos o mesmo, afirmou ela. Bacana, gente. Olha o nosso Titi de volta daqui a pouquinho para falar de Cristiane Tonloni, que aprende a surfar aos 69 anos de idade. Eu te conto já já aqui no Tititi da Fama. 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
2: 2:16.
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0: Tititi da Fama voltou pra falar de Cristiane Tonloni, que aprende a surfar aos 69 anos. Cristiane Tonloni realizou um antigo sonho, aprender a surfar. Aos 69 anos, a atriz começou a ter aulas em uma praia de Santos, no litoral de São Paulo, e surpreendeu ao exibir sua evolução pegando onda. Nas imagens compartilhadas, Tonloni surge em sua terceira aula, encarando as ondas com segurança e equilíbrio sobre a prancha, mostrando habilidade no novo esporte. Que legal, hein, gente? Olha, já tem, após reconhecimento de paternidade, filho de MC Pose vira influencer. Eu te conto daqui a pouquinho aqui no Tititi da Fama.

0: Eu, Tati Invade, já estou de volta. O Toque de Mulher traz para você a nossa receita do dia.
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0: Olá, tudo bem? Chegando mais uma receitinha aqui para você. Nossa receita de hoje, gente: escondidinho de carne seca com palmito. Papel e caneta na mão, anote os ingredientes. Vamos lá. Você vai precisar de 1 quilo de batata cozida e espremida, um pote de requeijão cremoso de 200 gramas, 2 ovos, 3 colheres de sopa de farinha de trigo, sal a gosto, margarina e farinha de trigo para untar, uma gema para pincelar. Para o recheio, você vai precisar de 1 xícara de chá de leite, 2 cebolas picadas, 2 dentes de alho amassados, 1 tomate picado, 1 vidro de palmito picado e escorrido, 2 colheres de sopa de cheiro verde picado, 500 gramas de carne seca dessalgada, cozida e desfiada, 1 pote de requeijão cremoso de 200 gramas, sal e pimenta do reino a gosto. Agora eu vou repetir para você e você confere comigo então todos os ingredientes. Você vai precisar de 1 quilo de batata cozida e espremida, 1 pote de requeijão cremoso de 200 gramas, 2 ovos, 3 colheres de sopa de farinha de trigo, sal a gosto, margarina e farinha de trigo para untar, 1 gema para pincelar. Para o recheio, você vai precisar de 1 xícara de chá de leite, 2 cebolas picadas, 2 dentes de alho amassados, 1 tomate picado, 1 vidro de palmito picado e escorrido, 2 colheres de sopa de cheiro verde picado, 500 gramas de carne seca dessalgada, cozida e desfiada, 1 pote de requeijão cremoso de 200 gramas, sal e pimenta do reino a gosto. Modo de preparo: para o recheio, em uma panela em fogo médio, aqueça o azeite e frite a cebola e o alho até dourar. Acrescente o tomate, o palmito, o cheiro verde e refogue mexendo de vez em quando até ficar macio. Adicione a carne, o requeijão, o sal, a pimenta e misture. Retire do fogo e reserve. Em uma tigela, misture os ingredientes agora da massa. Coloque o recheio em um refratário de 20 centímetros de diâmetro untado e enfarinhado e espalhe a massa por cima. Pincele com a gema e leve ao forno médio pré-aquecido por 35 minutos. Retire do forno e sirva. Tá aí nossa receitinha de hoje, deliciosa. Escondidinho de carne seca com palmito. Até a próxima e bom apetite.
2: Grupo Menos é Mais, champanhe, sucesso aqui no Toque de Mulher.

0: Jarda Smith com Don't Leave, Amor das Antigas, foi Guilherme Benuto. Toque de Mulher, tá tudo de bom, né? Que terça-feira perfeita pra ser feliz. Então aproveita, vai lá e arrasa. Daqui a pouquinho eu volto com dica de saúde e momento dos nossos aniversariantes de hoje. É o Toque de Mulher invadindo a sua terça-feira.
1: 2:29.

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3: 2h32.
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5: Toque de Mulher já voltou e agora tem a nossa dica de saúde.

Após lavar a ferida, no caso de feridas simples, deve-se fazer um curativo, pelo menos durante as primeiras 24 horas, enquanto a crosta ainda não se formou, de forma a evitar reabertura da ferida e a entrada de bactérias na ferida. Chegou o momento dos nossos aniversariantes dessa terça-feira e eu quero, nesse momento, te desejar um feliz aniversário com muita saúde, muita paz, muito amor, muita prosperidade, que você comemore muito bem o seu dia, agradeça as bênçãos que você vai receber, que são muitas, tá bom? Um abraço da Tati Invade, parabéns pra você. Vamos com Cristinas, roteiro aqui no Toque de Mulher.

0: Despertador!
1: Quase todo dia, Zeneto Cristiano, Jess Bieber, aqui no Toque de Mulher. Daqui a pouquinho tem mais músicas e tem dica do dia pra você. Eu vou te dar um toque.

0: Hoje, após reconhecimento de paternidade, filho de MC Pose vira influencer com mais de 180 mil seguidores. Enzo tem mais de 180 mil seguidores apenas no Instagram, monitorado pela mãe, uma jovem chamada Ana Beatriz Nascimento. Na bio da página já consta o nome do cantor como pai do menino. Na plataforma estão sendo compartilhados momentos da criança, inclusive muitos deles sendo tietado por fãs mirins. Um dos vídeos publicados no perfil do menino, em que aparece com um cordão de ouro do pai e descolorindo os cabelos, ultrapassa a marca de 4 milhões de visualizações. No fim de semana, Pose compartilhou uma foto ao lado dos 6 filhos, incluindo do Enzo. A imagem marca a primeira vez que o artista aparece publicamente reunindo toda a família. Olha que bacana, o nosso tititi daqui a pouquinho tem. Mãe e irmãs de Deolane são incluídas em investigação policial. Eu te conto daqui a pouquinho aqui no Tititi da Fama. 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
0: Tititi da Fama voltou para falar de mãe e irmãs de Deolane são incluídas em investigação policial. A Operação Vernix, conduzida pela Polícia Civil de São Paulo, ganhou um novo capítulo. E isso ocorreu com a ampliação das investigações envolvendo pessoas próximas à influenciadora e à advogada Deolane Bezerra. Além dela, as apurações agora alcançam a mãe e as irmãs da empresária, que aparecem em empresas analisadas pelos investigadores por suspeita de participação em um suposto esquema de lavagem de dinheiro. De acordo com os documentos reunidos durante a operação, Daniele, Daiane e Solange, irmãs e mãe de Deolane, figuram como sócias de empresas examinadas pela polícia. Que babado, hein, gente? É o nosso Tititi da Fama. Tudo que está acontecendo no mundo dos famosos. Ai, eu sempre conto pra você. Está ficando por aqui, mas não esquenta não, viu? A gente se encontra numa próxima. Um beijo da Tati Invade e até lá!

0: O Top de Mulher já está de volta e agora tem a nossa dica do dia.
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0: Lixo do banheiro sempre cheiroso. Além de lavá-lo semanalmente, você pode colocar uma bolinha de algodão com gotinhas de sua essência favorita no fundo do lixinho antes de colocar a sacola. Lauana Prado, pra você lembrar de mim, com a participação de Murilo Huff, aqui no Toque de Mulher.

0: Maker Charme, você ouviu Don't Wake Up aqui no Toque de Mulher, tá ficando por aqui. Mas amanhã, quarta-feira, eu tô de volta, hein? A gente se encontra aqui no mesmo horário. Combinado, né? Então tá certo. Um beijo da Tati Invade no seu coração, fica com Deus e até amanhã. Tchau, gente!
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4: 13 e 3.

0: aí estamos chegando com mais uma edição da nossa revista eletrônica diária. A partir de agora, muitas informações sobre os bastidores do mundo da música, as fofoquinhas mais quentes, os lançamentos, as novidades, tudo que tá rolando no mundo da música, você fica sabendo aqui com o seu amigo de sempre, Dani Alexandre. O programa de hoje tá só começando, levanta o volume, que é hora de Rádio Revista.
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0: Dono do hit Casca de Bala, lembram? Lança novo single.
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0: É isso aí. O cantor potiguar Túlio Milionário subiu nas plataformas de áudio e vídeo a sua mais nova aposta. Se chama Paredão do Gago. Seguindo o sucesso de Casca de Bala, com mais de 2 bilhões de plays somados nos aplicativos, incluindo as regravações, como a feita, por exemplo, por Wesley Safadão, o artista traz agora mais um single descontraído e com jeito de viralizar nas redes. A letra é curtinha e bem simples, mas precisou de um time de compositores para ficar pronta. De acordo com o próprio cantor, a música é fácil de lembrar e tem tudo para se tornar um novo sucesso nas paradas musicais. E enquanto tem novidade dele, Túlio Milionário, dono do hit Casca de Bala, o Rádio Revista de hoje começa e vamos com a nova dele, o Paredão do Gago. A nossa revista eletrônica está no ar pra você.

0: Programa de hoje só começando. Tá bom demais o nosso Rádio Revista. Fica por aí, ó. Tem muito mais no próximo bloco. Eu já volto.
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3: O lateral esquerdo Andy Robertson, que deixou o Liverpool, foi contratado pelo Tottenham. O craque escocês jogou 9 temporadas nos Reds, conquistando 2 Premier League, 1 Copa da Inglaterra, 2 Copas da Liga Inglesa e a Liga dos Campeões de 2019.
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5: Lindezas do meu coração, seguindo por aqui o nosso resumo de novelas nesta terça-feira, dia 9 de junho, gente. Olha o que esse povo vai aprontar hoje. Na novela A Nobreza do Amor, ó. Margarete acredita na mentira inventada por Jendal e exige que Farage seja julgado nos Estados Unidos. Dânia se desespera ao entender que Farage será morto. Kenya desaprova as atitudes de Jendal. Sebastião confessa a Viriato que Virgínia lhe pediu para contratar um cangaceiro e carrapato ouve. Olha isso, vai vendo, gente. Fico por aqui, um beijo. Obrigada pela companhia. Daqui a pouquinho, coração acelerado.

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de volta com mais Rádio Revista e vamos de mais bastidores da música. Novidade do Embaixador. A nova dele se chama Sofrimento Simultâneo. Sua revista eletrônica. Mais uma aposta romântica. Sofrimento Simultâneo fala sobre o término do relacionamento de um casal que irá entristecer uma família inteira. A música é mais uma grande promessa de hit do cantor Gustavo Lima, um dos maiores da atualidade no universo sertanejo. Vale ressaltar que Gustavo Lima está se dedicando a novos projetos musicais em 2025, entre os quais se destaca a gravação de um álbum em espanhol, que já está sendo produzido em Miami, nos Estados Unidos. O trabalho faz parte da estratégia que visa expandir a presença do artista no mercado latino, consolidando sua carreira internacionalmente. Para tanto, recentemente ele fechou o contrato com Dodge Sirena, ex-manager de Roberto Carlos, com forte trânsito no mercado de shows dos Estados Unidos e países da América Latina. E enquanto tem novidade no Embaixador Gustavo Lima, o Rádio Revista de hoje continua com o som dele, lógico, na nossa revista eletrônica. 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
1: A FIFA anunciou que cancelou os ingressos da Copa de cerca de 60 pessoas que conseguiram comprá-los gratuitamente por um erro no site. Os envolvidos já foram notificados. Os ingressos solicitados por esses torcedores permanecem reservados. E eles poderão adquiri-los pagando o valor correto. A FIFA lamentou o erro e pediu desculpas pelo inconveniente.
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3: Por aqui, terça-feira, em Coração Acelerado, 9 de junho, vou te contar agora que Ronei afirma a Grado e Eduarda que é sócio do Black e, portanto, é o verdadeiro empresário das duas. A Laurzinho desabafa com Malvino sobre a raiva que sente de Ronei. João Raul acredita que a Grado mentiu para ele sobre a parceria com Ronei. Zilá confronta Ronei sobre a Grado e Eduarda. Sinara ameaça Bara. Olha quanta coisa, gente. Eu fico por aqui, um beijo. Daqui a pouquinho tem mais em Quem Ama Cuida.

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6: 4 e 3.

0: De volta com mais Rádio Revista, tudo sobre os famosos aqui no nosso programa.
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0: Nayara Azevedo lança o segundo EP do projeto Araguaia.
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0: Com o sucesso que Nayara Azevedo está fazendo com o primeiro volume do projeto Araguaia, incluindo a parceria com Cleiton e Romário na canção Última Vez, que já ultrapassou os 10 milhões de streamings, a cantora se sente preparada para apresentar a segunda parte do audiovisual. Compilado com 3 medleys e outra canção inédita intitulada Sorriso Espontâneo, o segundo EP chegou enfim nas plataformas de áudio e vídeo. A mensagem principal da música Foco é que o dinheiro, por mais importante que seja em muitos aspectos, não pode substituir o que realmente tem valor, como o amor e as experiências que nos conectam aos outros de forma verdadeira e afetiva. Araguaia foi gravado na famosa Praia do Cerrado, localizada às margens do rio Araguaia, em Aruanã, estado de Goiás, com uma vibe praiana e intimista, em um cenário mágico e paradisíaco que tomou conta dos arredores do palco com raios de sol e uma natureza abundante. Nayara recebeu Roberta Miranda, Cleiton e Romário e Fred e Fabrício, e juntos regravaram grandes hits do sertanejo e MPB, além de faixas inéditas que prometem ser hits para 2025. E enquanto tem novidade dela, Nayara Azevedo, lançando o segundo EP do projeto Araguaia, o Rádio Revista de hoje continua. E com o som dela, tem Nayara Azevedo na nossa revista eletrônica.

0: O Rádio Revista tá bom demais. Aqui só toca sucessos, lançamentos, as novidades, as mais tocadas, as melhores rádios do Brasil. Tudo isso e muito mais, né? Fiquem ligados porque a gente já volta.
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3: Os organizadores do Grande Prêmio de Las Vegas de Fórmula 1 anunciaram que renovaram com a categoria até 2037. A corrida noturna é disputada na Las Vegas Strip e é uma das três corridas disputadas em território norte-americano. O primeiro GP de Las Vegas aconteceu em 2023.
4: Como prometido que era rapidinho, estou de volta. 9 de junho, terça-feira, onde Adriana se sente desconfortável diante do delegado. Elisa compartilha sua preocupação com Tilde. Otoniel visita o túmulo de Arthur. Rosa alerta Helenice sobre Tom. Em conversa com Adriana e Mal sobre o depoimento, Elisa passa mal e desmaia. Olha quanta emoção, né? Um beijo, meus amores. Lembrando, amanhã eu volto com mais resumos de novelas.

0: gostou, faz barulho.
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2: 4h27.
3: Cris, mais ou menos assim, ó.

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0: volta no Rádio Revista e vamos falar de sertanejo.
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0: Parceria inédita promete colaborar com a saúde mental de Kleber e Cauã e Lauana Prado. Calma, calma, já explico tudo pra vocês. Vem comigo.
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0: Dando continuidade aos lançamentos do DVD recém-gravado e intitulado Saúde Mental, entenderam agora? A dupla sertaneja Kleber e Cauã lança agora a parceria inédita com a cantora Lauana Prado. A música se chama Voltinha e promete conquistar o coração dos fãs de música sertaneja. A colaboração entre os artistas resulta numa combinação perfeita de estilos musicais, com uma letra que captura e fala sobre amores e relacionamentos modernos, além de trazer uma melodia envolvente e cativante, repleta de energia. E enquanto tem novidade de Kleber e Cauã e participação mais que especial da cantora Lauana Prado, o Rádio Revista de hoje continua e vamos curtir o som. A música se chama Voltinha e você ouve aqui na nossa revista Eletrônica.

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1: A FIFA divulgou detalhes das novas cerimônias pré-jogo para as partidas da Copa do Mundo. Nesse Mundial, teremos um novo protocolo de entrada das seleções. O objetivo é ampliar a participação dos jogadores e a experiência dos torcedores. As bandeiras das duas equipes serão hasteadas no gramado em todas as partidas. E titulares e reservas vão se posicionar ao redor do círculo central para a execução dos hinos nacionais. Então, teremos o cumprimento protocolar e os capitães vão participar do sorteio que define detalhes operacionais do jogo, como a escolha do campo e a saída de bola.
2: Quatro e quarenta e sete.

0: difícil, viu?
1: Como que não toma uma, Trani?
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0: Eu acredito no amor, sim.
1: Quem acredita no amor aí?

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1: 5 horas.

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2: 5 e 4.

0: a sequência é bruta. Simbora, começando mais o Território Sertanejo. Hoje, terça-feira, 9 de junho, por aqui, Paula Esteves. Ó, já prepara o chapéu aí, chama na bota, porque por aqui vai passar os maiores hits da atualidade. Tem aquele TBTzinho também, você sabe, né? A gente adora matar a saudade dos clássicos. Então já sintoniza aí, já espalha, já compartilha e já pede seu som também no pedidomusical.com.br. Começando com Cleito e Camargo, só nós dois.
1: Só nós dois,

0: Brasil.
1: Reclama com meu ex. Toma, bebê. São elas, Nayara Azevedo e Ana Castela aqui pra você, viu? É, pareceria top demais. E se é sucesso, claro que passa por aqui no nosso território sertanejo. Tá só começando? Quero sentir o seu carinho, a sua companhia por aqui, hein? Quero ver você de rádio ligado.

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1: 5:18.
2: Vai estrear nos cinemas em agosto do ano que vem a comédia de ação Stole My Bike, protagonizada por Jason Statham. A direção é de David Light. O filme ainda não tem título traduzido para o português. Dizem que esse será o maior papel da carreira de Jason. Ele vai viver uma versão fictícia de si mesmo. Uma super estrela global do cinema de ação chamada Jason Statham.
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4: Chicote estralando, bebê. Pensa numa moda arrumada aqui, ó. Yasmin Santos, Diego e Vitor Hugo, principalmente pessoas.

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1: 5h32. Tô de volta com você.
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1: Só pancada por aqui hoje, hein? Uma ótima terça-feira pra você de rádio ligado com a gente aí no seu deslocamento, você no comércio aqui da nossa região, você em casa, descansando. Onde você estiver, tem sempre moda sertaneja com alegria e emoção aqui pra te acompanhar. Chegando por aqui, Nayara Azevedo e Cleiton Romário. Última vez. Embora!

0: do mundo.
1: Anthony e Gabriela Rossa venceu. Ah, trembão, simbora, bebê. Só chicotada. Quero abraçar a turminha aqui de São Paulo ouvindo a gente, pessoal da Zona Leste, galera de Guarulhos, balança, bebê, chacoalha o poeirão aí. Turminha boa também de Floripa em Santa Catarina, beijo pra Raquel, pro Sidney também junto com a gente.
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4: 5h44.
5: O novo filme do cineasta Christopher Nolan, A Odisseia, vai estrear nos cinemas no dia 16 de julho. E é uma super produção. O longa custou mais de 250 milhões de dólares. E para se tornar um sucesso comercial, terá que faturar pelo menos 625 milhões. Isso para cobrir todos os seus gastos. A meta da Universal é de pelo menos 800 milhões.
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1: Eita, trem arrumado! Ó, chama na bota.
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1: Só moda arrumada aqui hoje, viu? Cê tá doido. Chegando aquela vingança por aqui com Luan Santana. Bora curtir.

0: receba, vagabundo.
1: Ai, o vagabundo chora. Guilherme e Benuto. Chora não, cocada. Mãe tá on aqui com você, bebê. Território sertanejo pra todo o Brasil, hein? Beijo aqui pra Priscila Monteiro. Beijo pra você, lindona. Obrigado pela audiência, viu? Janaína Cavalcante, pessoal de Goiás aqui, ó, em peso junto com a gente. Tamo junto.

aqui a escrava do Senhor. Faça-se em mim segundo a vossa palavra. Ave Maria, cheia de graça, o Senhor é convosco. Bendita sois vós entre as mulheres, bendito é o fruto do vosso ventre, Jesus. Santa Maria, Mãe de Deus, rogai por nós, pecadores, agora e na hora de nossa morte. Amém. E o Verbo Divino se fez homem e habitou entre nós. Ave Maria, cheia de graça, o Senhor é convosco. Bendita sois vós entre as mulheres, bendito é o fruto do vosso ventre, Jesus. Santa Maria, Mãe de Deus, rogai por nós, pecadores, agora e na hora de nossa morte. Amém. Oremos. Infundi, Senhor, em nossos corações a vossa graça, nós vos suplicamos, a fim de que, conhecendo pela anunciação do anjo a encarnação de Jesus Cristo, vosso Filho, pelos merecimentos da sua paixão e morte, cheguemos à glória da ressurreição.

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2: 6 e 3.
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2: Se tá na boca da galera, se tá fazendo barulho, a gente destaca pra você aqui no nosso território sertanejo. Já de volta aqui, ó, simbora. Participa, pede o seu som também e, aliás, você já baixou nosso app? Ah, é gratuito, tá? Levinho. Instala aí, aí você acompanha a nossa programação. Chegando, Ana Castela com Simone Mendes. Não vai ver nunca.

0: sei que você tá de boa, eu sei que você já seguiu sua vida, mas ó, melhor me bloquear, porque eu vou te dar paz, não.
1: Nem um minuto de paz.
0: Vai, Lúcio.

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1: Obrigado.
0: Guilherme Santiago. Dá-lhe modão, bebê. Só moda de responsa por aqui, hein? Bom demais. Como é que tá o friozinho aí na sua cidade? Hã? A gente tá nesse mês gostoso aqui de comemorações juninas, mês do Dia dos Namorados, Santo Antônio Casamenteiro e muita quermesse. Adoro!

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1: O Departamento de Polícia de Los Angeles confirmou que o ator James Hand, que trabalhou em Top Gun Maverick, foi encontrado morto aos 81 anos. Ele estava sem vida no jardim de sua casa, na região de Tarzana, em Los Angeles. Ele foi esfaqueado no peito. O suspeito, de 44 anos, seria filho da então atual namorada do ator.
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3: 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Olha eles, Fred e Fabrício, o poder que você tem.

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1: 6h30.

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1: 6h33.
2: Entra no clima aí, bebê. Chama na bota, ó, fivelinha arrumada, cabelinho na régua. E nós tá como? Programa. Aumentando o som aqui, ó.
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2: Chegando o som de Fabrício e Henrique pra você.

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1: A salva de palmas do Henrique, por gentileza.
0: Murilo Rufo, senhoras e senhores.

é o LP e o Guilherme Benuto. 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

0: VH e Alexandre, intimidade a dois. Ui, bebê, chama! Vambora, por hoje é só, tô indo nessa, aquele beijão carinhoso, aquele abraço forte aqui da sua parceiraça e amanhã a gente tá de volta com muito mais aqui no mesmo horário, no nosso território sertanejo, só com moda top e alegria pra você.
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2: Pediu, ligou, ligou, tocou. Você pede, a gente toca. 6h59.

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1: 7 horas.

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4: 7 e 3.

Cheguei! Sejam todos muito bem-vindos a mais uma edição Desligados. Por aqui, Gil Godoy, locutora mais maluquete do seu rádio, trazendo sempre as melhores músicas pra espantar a friaca, pra te aquecer. Nessa terça-feira, 9 de junho de 2026, simbora comigo. Pedidomusical.com.br ou pelo Instagram de Gil Godoy, você já sabe. Não sabe? Procure pela minha pessoa. Gil Godoy. Procure que você vai achar. Procura. Bom, por aqui, claro, sempre as melhores músicas, sua participação, notícia, informação, fofoca e muito mais. Mas pra começar, claro, tem que ter música boa jogando a vibe lá em cima. Interligados? Tá no ar, meu gente.

Fechando assim o primeiro bloco do Interligados. Aqui é o seu Sapeca Yaya, meu filho. É rapidinho, piscou, o programa acabou. Então não perde a oportunidade de participar, tá? Depois dessa sonzeira na sua muleira, eu vou ali pegar uma cuia de café pra esquentar o pescoço por dentro. E daqui a pouquinho eu tô de volta.

0: tecnologia.
1: Segundo a imprensa japonesa, o próximo game da série Resident Evil possivelmente terá lugar no Japão, algo inédito na série. Lembrando que o game já teve histórias nos Estados Unidos, Europa, Ásia e África. E a Capcom, produtora do game, é japonesa. Mas antes desse novo game, a produtora vai lançar uma expansão para Resident Evil Requiem.
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4: 716.
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6: Falando agora de Anitta, que está à beira de entrar para o Balance Club do Spotify. Exatamente, gente, Anitta está com tudo, né? Anitta está muito perto de conquistar mais um recorde em sua carreira. Ela se aproxima do título de primeira artista brasileira a ter uma música com um montante de 1 bilhão de plays no Spotify. Na atualização da última sexta, a faixa em questão, que é um feat com um cantor internacional, registra quase 1 bilhão, meu bem, 1 bilhão de plays. Isso quer dizer que menos de 2 milhões de plays separam Anitta do recorde bilionário, exatamente. Aí você me pergunta, gente, mas que música é essa? Que música, que música? Downtown, a atual segunda música mais popular da cantora na plataforma, será a mais nova integrante do Balance Club, do Spotify, um hall de seletos artistas que conseguem ter uma música que supere os 1 bilhão de streamings no tocador. Anitta e J Balvin, seu parceiro na faixa, devem chegar a um montante bilionário no mais tardar essa semana. Então vamos acompanhar, né? Já que Anitta, nossa querida funkeira, está aí, né? Chegando nesse auge e a gente acompanha. Afinal de contas, é Brasil, né? Brasil no Spotify. Merecido, merecido, né? Parabéns para Anitta. Vamos acompanhar esse feito, tá? Enquanto isso, a melhor playlist do seu rádio continua por aqui no Interligados.

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de Rock in Rio, porque afinal de contas Rock in Rio abriu venda geral de ingressos. Exatamente isso que você ouviu, my friend. Aí você fala, ai, de godói, eu nem vou no Rock in Rio, nunca fui, nem tenho vontade de estar. Mas pra quem vai estar ouvindo o programa, tem informação. Chegou o dia pra quem faz questão de marcar presença no Rock in Rio 2026. Às 19 horas de ontem, segundona, começou a venda geral de ingressos para o festival, que acontece nos dias 4, 5, 6 e 7, também 11, 12 e 13 de setembro, na Cidade do Rock, no Parque Olímpico do Rio de Janeiro. A venda oficial acontece exclusivamente online, tá? Por meio da plataforma Ticketmaster Brasil. O ingresso de Gramado custa uma bagatela, gente. R$870 a inteira e R$435 a meia entrada. E R$739,50 para clientes do banco patrocinador. E não há cobrança de taxa de serviço. É baratinho, né? Já os ingressos para Comfort Zone, nova modalidade de ingressos de Gramado que permite quem quer adquirir acesso a uma área exclusiva na lateral do palco Mundo e que conta com bares e banheiros exclusivos, terão um valor de R$1.950 inteira e R$975 meia entrada e R$1.657,50 para clientes do banco patrocinador com 15% de desconto. Aí depois você fala, você vai no supermercado, reclama dos preços do alimento, reclama do preço da escola do seu filho, reclama que vive sem dinheiro, que o dinheiro não dá pro fim do mês, aí você vai lá e dá R$1.950 no valor de ingresso pra ir no Rock in Rio. Ai, mas é o meu artista predileto, meu filho, pelo amor de Deus. Ai, o pagamento poderá ser efetuado com cartões de crédito ou Pix, além de cartões do banco patrocinador com condições especiais. Nos demais cartões aceitos, o pagamento poderá ser feito em até 6 vezes sem juros, com exceção para cartões internacionais que não possuem parcelamento. Para pagamento com Pix, basta utilizar o QR Code apresentado na tela final do processo de compra e realizar o pagamento. Pronto, você ficou pobre em poucos segundos. Então, para você que tá afim aí de conferir, né, o Rock in Rio, vai estar lá, vai conferir a galera que vai cantar ao vivo pra você, né? Então enfia a mão no bolso, bem lá no fundo, tendo escorpião ou não, porque os ingressos estão salgados. Mas pra você que é fã, cara, de Foo Fighters, pra você que gosta aí de Capital Inicial, de Ferreiro, Detonautas, né? Hitmaker, que tá, vai estar lá no Espaço Favela, Steve Angelo, New Dance Water, né? Que vai estar nesse espaço super bacana também, Paulinho Mosca, Giovanna Moraes, vai ter também Diogo Defante, Venere Vai Vênus, tem também Avengers Sevenfold, banda incrível essa, viu? Dreaming to Horizon também vai estar por lá, Sepultura, showzaço nesse que eu já fui, já bati cabeça, curti demais, Black Panther, que convida Nervosa, além de outros nomes, né, meu camarada? Então, pra você que tá afim de ir, vá! Até o Black Eyed Peas vai estar por lá, Nelly, Calvin Harris, entre outros nomes de peso do mundo da música. Ai, se eu pudesse, mas como eu não posso, eu fico aqui no estúdio tocando play.

Esse daqui é o Interligados, em especial pra você que tá ligadinho com o Jogodó em Balsas no Maranhão. Aquele abraço pro Raimundo, vendendo uma deliciosa água de coco. Pra você que tá em Balsas, procure pro Raimundo. Ele vende no seu carango, viu? Ótima terça pra geral.

0: A Copa do Mundo terá início no próximo dia 11 de junho. E a Netflix, em parceria com a FIFA, vai lançar um game da Copa, FIFA World Cup Launch Edition, que estará disponível a partir do dia 11 de junho. Para jogar, o usuário terá que utilizar o app na TV, então usar um smartphone para escanear o QR Code e utilizar o telefone para controlar o game que aparecerá na tela.
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Agora sim, no Interligados, aquele momento poeira, aquele momento de velharia, mas uma velharia gostosa, uma velharia boa. Sim, momento flashback. Pra você que tá afim de mandar uma sugestão de música, é muito simples, tá? Você pode sim contribuir pra esse momento aqui super bacana no Interligados, que é o momento flashback, cara. Como? Você manda mensagem no pedidomusical.com.br contando pra gente qual que é o som que marcou a sua vida, que marcou uma época especial. O seu pedido é encaminhado para o programador e ele toca o seu som. Gostou? Então para de ficar comendo mosca por aí, cara, e manda aí a sua mensagem, fechado? Enquanto isso, o momento flashback do Interligados rola solto. 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

0: O embaixador Thiago Brava
1: ao vivo em Mykonos.
2: No simples.
1: No simples. Igual a gente gosta de viver. Na simplicidade, a gente vai levando a vida. Bora, senhor.

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2: 8 e 1.
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2: Fruto de sua própria gravadora. Presta atenção nessa notícia. Ronaldinho Gaúcho, sim, o bruxo, anuncia álbum que reúne Xampou, Léo Foguete e Natanzinho Lima. Já pensou? Promessa é dívida para Ronaldinho Gaúcho. E ele, de fato, está lançando um álbum de música com foto na Copa do Mundo.

0: No fim de março, o craque do futebol anunciou a criação de sua própria gravadora, a Tu Música. E agora ele compartilha a chegada do álbum Camisa 10, projeto global que reúne artistas de 18 países, que tem dedo de shampoo e que tem o Brasil representado por meio de Léo Foguete e Natanzinho Lima. Ah, gente, o Ronaldinho Gaúcho tá jogando lá na Copa. Ídolo brasileiro e símbolo do futebol mundial, o Ronaldinho transforma uma paixão de toda a vida em um projeto próprio. A conexão entre música e futebol acompanha sua trajetória há anos. Em 2018, na Rússia, o craque encerrou a cerimônia realizada no estádio Luzhniki, tocando atabaque momentos antes da final da Copa do Mundo. Tirou onda, né, meu camarada? Liderado pelo ícone jamaicano Shampoo, que já gravou com brasileiras como Anitta e Ludmilla, o projeto foi concebido para celebrar a maior temporada do futebol mundial. A cerimônia de abertura já está marcada para o dia 11, entre Estados Unidos, Canadá e México. O álbum reúne dezenas de artistas sob uma mesma camisa, conectando gêneros como dancehall, reggaeton, pop latino, regional mexicano, afrobeats, piseiro, forró, quarteto e música urbana. Shampoo é quem assina e interpreta a faixa título Camisa 10. Ah, meu Deus do céu, será que você vai gostar? Será que você vai curtir? Vamos acompanhar, né? Bom, segundo o próprio Bruxo, ele diz que ele é fã de Shampoo há muito tempo. Ele embalou tantas festas com hits que nunca vamos esquecer e foi um privilégio estar ao lado dele. Quem diria, hein, Ronaldinho Gaúcho investindo na música? Bom, boa sorte pro cara, tomando que dê certo, né? Mas que a gente queria ver ele jogando, a gente queria, né? Mesmo ele tendo já aposentado, estando mais velho, mas acho que ele ia fazer muito mais que muitos não estão fazendo dentro de campo. Pronto, falei. Ah, vou te dizer, esses jogos do Brasil estão me deixando de cabelo em pé, viu? Ah, tinha que fazer mais. Ufa, desabafei. Aí, continuo trazendo música pra você, né? Antes que eu leve uma sapatada dos torcedores do Brasil. Ah, gente, cai pra nós. O Brasil devia estar fazendo muito mais. Pegou duas águas logo de cara e tá aí, desse jeito aí, ganhando, exprimido. Ah, pronto, falei. Vamos de música. Interligados, continua.
1: Ah, não. Essa.

0: ciência e tecnologia.
1: A Nintendo anunciou que vai lançar uma versão do Switch 2 com bateria substituível. Esse modelo, a princípio, estará disponível no continente europeu para cumprir as regras da União Europeia, que entrarão em vigor no início do próximo ano, que obrigam que alguns dispositivos eletrônicos contem com baterias substituíveis. Lembrando que a Nintendo também anunciou aumento no preço do console, que passará de 470 para 499 dólares no mercado europeu.
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4: 817.
5: Com Sabrina Carpenter e Beijo em Banheiro, novo filme de Madonna é aclamado em pré-estreia. Gente, a nossa diva do pop. Madonna parou o Festival de Cinema de Tribeca, em Nova York, com a pré-estreia exclusiva de seu novo curta-metragem de 13 minutos, que serve de introdução visual para Confessions 2. O projeto, que dá sequência do clássico de 2005, tem lançamento marcado para o dia 3 de julho. Tenho certeza que você, curioso, curiosa, vai querer assistir, né? Bom, afinal de contas, ela vai estar belíssima. De acordo com uma cobertura detalhada publicada pela Rolling Stone nos Estados Unidos, o curta-metragem cobre as 6 primeiras faixas do álbum. Longe de ser apenas um videoclipe musical, termo que a própria Madonna rechaçou no painel por achar barato, a produção foi descrita como uma jornada visual ambiciosa e surrealista, dirigida pelo duo Torso, David Toro e Solomon Chase. O visual do projeto aposta no choque e na alta voltagem sexual, claro, cara da Madonna, né? O curta abre com Madonna em um quarto perseguida por mulheres de lingerie com câmeras. E vou parar por aqui, porque senão tem crianças ouvindo, então melhor vou parar, viu? Pra você que tá curioso de saber o que mais que acontece, acesse o site do Popline pra você conferir, tá? É melhor vou parar por aqui, viu? Mas pra você que é fã de Madonna, claro, não poderia esperar menos, né, da rainha do pop. Pois é, logo logo vai tá aí em julho pra você conferir, tá? Enquanto isso, a gente vem chegando com aquecedor pra espantar essa friaca com mais sucesso no Interligar.

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0: 8h32.
1: Maiara rebate ataques por aparência e aciona advogados. Plena saúde. É, gente, complicado, viu? A cantora Maiara, da dupla com Maraísa, virou um dos assuntos mais comentados das redes sociais após a divulgação de um vídeo de seu desembarque em Querência, no Mato Grosso. O registro, que você pode assistir, inclusive, nas redes sociais, gerou uma onda de ataques e especulações de colunistas e internautas sobre a aparência física e a saúde da artista de 38 anos. Em resposta imediata, sua equipe jurídica e de comunicação emitiu uma dura nota de esclarecimento e repúdio. No comunicado oficial compartilhado no perfil da dupla, a equipe da cantora foi categórica. No texto, afirma que os conteúdos circulantes utilizam cortes descontextualizados e edições tendenciosas para criar uma narrativa falsa de que a artista estaria enferma. Será, gente? Eu não sei, mas o vídeo tá rolando nas redes sociais aí, pra quem quiser ver, né? É necessário esclarecer que Maiara goza de plena saúde e integridade. Encontra-se em dia com sua agenda de compromissos profissionais e sua vida pessoal transcorre de forma leve e saudável. Destaca um dos trechos principais da nota. É, a nossa preocupação, aliás, a nossa não, né? A preocupação dos fãs, provavelmente, é por conta, né, da carinha de cansada, porque ela tá muito magrinha e ela aparece sem o cabelão, né? Aparece com o cabelinho dela mesmo, então a galera ficou meio preocupada, eu acredito que seja por conta disso. Diante da repercussão negativa e dos comentários maliciosos sobre o corpo e o comportamento da sertaneja com os fãs no aeroporto, a assessoria jurídica informou que o caso sairá da internet e irá para os tribunais. A equipe enfatizou que liberdade de expressão não é liberdade de difamar e que os responsáveis pelas publicações já estão sendo identificados. Ao final, a equipe da artista agradeceu o apoio dos fãs que se manifestaram contra a disseminação de fake news e em favor da dignidade de Maiara. Bom, confira o vídeo e a nota nas redes sociais e tire você suas próprias conclusões. É, não vamos comentar muito a respeito não, mas, gente, bem, ela não parece que tá tudo bem. Ela pode estar saudável, pode estar tudo bem, né? Mas ela tá muito magrinha, tadinha. Ela tá magrinha demais. E um show atrás do outro. E quando ela, digamos assim, desmonta, né? Tira o cabelão, tira a maquiagem, tira as roupas chiquetosas e tudo mais. Ela mostra como ela realmente está. Então, acho que a galera não consegue separar muito, né? Artista, toda montada, cheia de maquiagem e tudo mais. Parecendo que tá bem, que tá saudável, que tá maravilhosa. E quando ela tira tudo isso, a galera vê que não, que ela tá abatida, que ela tá cansada. Afinal de contas, ela faz muito show, né? Então tá aí, exposto no rostinho dela. Mas vamos continuar acompanhando, né? A gente é fã de Maiara, é maravilhosa. Vamos de música, Interligados continua.

0: tecnologia.
1: Um dos games mais aguardados do ano, Marvel's Wolverine, será lançado no dia 15 de setembro, exclusivamente para o PlayStation 5 da Sony. O novo trailer já está disponível na internet. O game, que terá bastante cenas de violência, terá uma opção para desativar a violência gráfica e sangue. Ou seja, para quem não gosta de ver sangue jorrando e ainda assim quer jogar Wolverine.
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4: 8h46.
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6: Última por aqui, essa hoje vou dizer, deu o que falar, um follow indireta e mais. Entenda a polêmica que fez MC Livinho apagar vídeo com Virgínia. Ei, gente, é treta atrás de treta, é a mãe do Vini Júnior que não pode dar nenhum tipo de declaração durante a Copa do Mundo, né? Porque vazou aí uma informação de que ela dizia que não gostava da Virgínia. Uma colaboração profissional entre Virgínia e MC Livinho virou a maior polêmica. Tudo começou quando os dois participaram de uma ação publicitária para uma marca de cerveja. Ele publicou um vídeo dançando uma de suas músicas com a influenciadora e dias depois ele apagou. Não somente apagou, como também deixou de segui-la. Por que será isso? A atitude do funkeiro chamou a atenção e gerou especulações nas redes sociais. Os fãs dele e da empresária não entenderam o motivo do desentendimento, alimentando ainda mais os rumores, já que Virgínia está solteira. A mulher de Livinho, Bianca Gabarron, publicou um vídeo borrifando muito perfume, assim como a loira, o que foi considerado indireta para a influenciadora. O assunto ganhou bastante repercussão e Livinho foi para as redes sociais explicar o motivo de ter apagado o vídeo. Segundo o funkeiro, ele decidiu deletar o vídeo porque as pessoas estavam shippando e criando teorias de um possível romance dele com a ex-namorada de Vini Júnior. Eu tenho total respeito pela Virgínia, mas também tenho pelo meu lar. Vocês criaram fanfic, shipparam, faltando com respeito comigo, com o meu lar e com a Virgínia. E aí, será que tá rolando alguma treta ou não? Vamos continuar acompanhando pra ver se Virgínia deixou o lacito esfriar ou não. Enquanto isso, bora de Interligados.

ao final de mais uma super edição do Interligados, agradecendo a você que ficou comigo hoje, meu muito obrigada, viu? Aquele beijo instalado, tô indo nessa rapidinho pra preparar outro programa super sensacional pra amanhã, viu? Se cuide, se proteja do frio, até amanhã, tchau!

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1: 8h59.
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2: 9 horas. Está no ar a Voz do Brasil. As notícias do governo federal que movimentaram o país no dia de hoje.
3: Olá, boa noite.
4: Boa noite para você que nos acompanha em todo o país.
3: Terça-feira, 9 de junho de 2026.
4: Vamos ao destaque do dia: Estatuto da Segurança Privada.
3: Presidente Lula regulamenta a lei que traz mais controle das autoridades sobre esse tipo de serviço.
4: Segurança jurídica também deve estimular a abertura de mais empresas no setor.
3: O presidente também destacou a legitimidade para trabalhadores que fazem serviços de vigília e segurança.
5: Da cidadania para você, é você andar de cabeça erguida, não sendo tratado como clandestino e não recebendo calote.
4: E ainda, Conselho de Política Energética vai avaliar aumento da mistura de etanol na gasolina.
3: Proposta do governo e de empresários é que composição passe a ter 32% de álcool combustível. Márcia Fernandes.
6: Se a medida for acatada, 450 milhões de litros de gasolina deixarão de ser importados.
4: E a gente vai falar também da prevenção aos incêndios florestais esse ano.
3: Com a possibilidade de termos El Niño no segundo semestre, o governo do Brasil já vem se preparando com contratação de profissionais e equipamentos.
4: A gente conversa sobre isso em entrevista ao vivo com o ministro do Meio Ambiente e Mudança do Clima, João Paulo Capobianco.
3: Hoje, na apresentação da Voz do Brasil, Mariana Jungmann e Luciano Seixas.
4: E acompanhe a gente ao vivo, acesse radiogov.ebc.com.br ou o canal Gov na sua TV aberta.
3: O governo pretende aumentar novamente o percentual de etanol presente na gasolina, agora para 32%.
4: A proposta, que é defendida também por empresários do setor, será avaliada nas próximas semanas pelo Conselho Nacional de Política Energética.
3: E se aprovada, deve contribuir para aumentar a autonomia do país no setor de combustíveis e diminuir os preços para o consumidor.
6: Empresários e representantes do setor de etanol levaram ao governo federal a proposta de um aumento no percentual de etanol na gasolina para 32%. Hoje, esse percentual é de 30%. De acordo com o ministro de Minas e Energia, Alexandre Silveira, a medida pode ajudar a reduzir o preço do combustível e acelerar o processo de descarbonização.
7: Um tema fundamental para a segurança energética, para aumentar ainda mais a mistura do etanol anidro na gasolina, deixando de ser necessária a importação de gasolina e, com isso, minimizando